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1: De volta na sua, tá no ar, fique sabendo. E atenção, as redes sociais criaram um tribunal invisível, onde a nossa autoestima é julgada por curtidas e comentários. O que começou como uma diversão virou uma busca incessante por validação digital, em que os números e métricas definem se o nosso dia será bom ou ruim. O alerta é que esse ciclo vira uma prisão emocional. Quando passamos o dia comparando nossos bastidores com o palco perfeito para os outros, o sentimento de inadequação e o medo da rejeição só crescem. O resultado é uma insegurança profunda que faz com que a gente esqueça quem realmente é fora das telas, priorizando a imagem digital em vez do bem-estar real. Cuidado, aqui você fica sabendo.

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1: Oi, de volta na sua rádio, na sua programação. Sabe aquela dor de cabeça chata que teima em aparecer toda hora? Ficar engolindo analgésico por conta própria não resolve o problema, viu? Preste atenção. Especialistas alertam que esse incômodo constante pode ser o seu corpo avisando sobre pressão alta, ansiedade, problemas de visão ou enxaqueca. Em algumas situações, a dor persistente também esconde doenças reumatológicas ou condições neurológicas que exigem cuidado. Por isso, se a cabeça não para de latejar, o melhor caminho é procurar um médico e investigar a

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2: Fala pessoal, tudo no ar o Curiosidades de hoje. Se você acha que o universo é uma barulheira só, prepare-se para o silêncio absoluto. Como o som precisa de um meio como o ar ou a água para se propagar, o vácuo do espaço é completamente mudo. Esqueça as explosões barulhentas dos filmes de ficção científica. Lá em cima, ninguém consegue ouvir nada. É uma imensidão de paz e quietude que a gente mal consegue imaginar aqui na Terra. Olha, que coisa, não sei se vocês queriam isso tudo não, né? Esse silêncio todo, vocês queriam? Muito obrigado pela audiência e até o nosso próximo Curiosidades. Valeu!
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1: Aqui você fica sabendo, de volta na sua rádio favorita. E atenção, o uso problemático das redes sociais aumenta sintomas depressivos em adolescentes, especialmente antes dos 16 anos. Um estudo da Universidade Miguel Hernández, na Espanha, revelou que esse impacto negativo diminui conforme o jovem envelhece e ganha maturidade. A pesquisa acompanhou mais de 2.000 estudantes por um ano para entender como o comportamento digital afeta a mente. Esse estudo acende um alerta sobre a vulnerabilidade emocional no início da adolescência. O equilíbrio no tempo de tela é crucial para proteger a saúde mental nessa fase de formação. Monitorar o uso é a melhor estratégia para evitar que a conexão digital vire isolamento emocional. Aqui você fica sabendo. Tchau, gente.
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1: Oi, gente, de volta com Fique Sabendo. Ó, atenção, sentir dor ao correr nem sempre é cansaço muscular. O culpado pode ser o seu tênis. O calçado é a ponte entre o corpo e o solo, sendo a primeira barreira para proteger os joelhos, quadris e coluna do impacto. Segundo especialistas do Hospital Sírio-Libanês, a escolha deve ser técnica e nunca baseada apenas na estética do modelo. Um tênis errado redistribui o peso de forma desequilibrada, sobrecarregando ossos e tendões a cada passada. Esse impacto acumulado limita o desempenho e abre portas para lesões sérias e crônicas a longo prazo. Investir no calçado correto é garantir que seu esqueleto suporte a carga sem sofrer danos desnecessários. Fique sabendo, fica por aqui. Amanhã a gente volta. Grande abraço e até lá.
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1: De volta, gente querida, com Fique Sabendo. E ó, atenção, a dúvida se o consumo de água faz perder peso é uma das mais comuns nas academias e consultórios. A resposta curta é sim, mas não do jeito que as lendas urbanas dizem. Diferente do que muitos pensam, a água não funciona como um detergente que lava a gordura para fora do corpo. O processo é puramente biológico e químico. A água é o combustível do seu metabolismo. Imagine que o seu corpo é uma fábrica. Sem água, as máquinas trabalham mais devagar, a queima de calorias cai e o uso da gordura como energia fica prejudicada. Estar bem hidratado garante que o seu motor esteja sempre regulado para queimar o máximo possível, tanto no treino quanto no sofá. Aqui você fica sabendo.
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esqueça o IPTU e o condomínio. Um casal brasileiro decidiu que o melhor CEP é aquele que muda conforme a vontade do motorista. Eles transformaram um ônibus antigo em uma mansão sobre rodas totalmente autossuficiente, equipada com cozinha, dormitórios e painéis solares no teto para garantir energia mesmo no meio do nada. Mas o que realmente faz qualquer vizinho de estrada morrer de inveja é o quintal improvisado. O projeto conta com um deck externo e uma piscina, transformando cada parada estratégica em um resort particular. É o equilíbrio perfeito entre a liberdade da estrada e o luxo de casa com lazer, tudo isso movido a diesel e luz do sol.

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1: Atenção, cansou de cortar tomate e cereja um por um? Então, uma dica especial. Pegue dois pratos, coloque os tomatinhos entre eles e pressione com a mão. Agora, passe a faca bem afiada no vão entre os pratos e pronto! Dezenas de tomatinhos cortados de uma só vez. A técnica é de chefe, com a rapidez que o seu dia a dia pede, né? Bom, fique ligadinho que sempre tem truques novos pra você que facilita o seu dia aqui no Coisas e Trecos.
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1: Vem chegando uma dica brilhante na sua rádio favorita. Se você tá com o espelho sujo e o produto acabou, calma, o bicarbonato de sódio resolve e deixa tudo brilhando. Se não tiver, prepare 3 saquinhos de chá preto, coloque no borrifador e veja a mágica acontecer. É só aplicar, passar

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0: assim, ó. É, né?
1: Aí, ó.
0: É boa, mano.
2: Isso, tu se focar e já sai improvisando.
1: E não, aí tá errado.
0: Essa parte que eu não lembro.
1: É, não, mas aí não é assim.
0: Mas é mais ou menos isso, né?
1: Não, essa parte é diferente.
0: Não, mas então desista de tentar agradar o centro.
1: Ei, mas então não adianta.

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1: Gente, não basta cuidar do corpo. Emoções também intoxicam, viu? É, raiva, ressentimento, estresse, sobrecarregam o organismo. Criar uma dieta de pensamentos, ó que importante, é tão importante quanto a alimentação, viu? Práticas como meditação, respiração consciente e gratidão diária ajudam a limpar a mente e trazer equilíbrio. Pense nisso como um detox invisível, mas essencial. Cada pensamento positivo é como um nutriente para a alma.
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1: Gente, varie as frutas, pois cada cor traz um benefício. Vermelhas são antioxidantes, amarelas fortalecem a pele, roxas protegem o coração. Apostar na diversidade garante um detox completo e saboroso. É como pintar o prato com saúde, transformando cada refeição em uma explosão de nutrientes e vitalidade.
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0: 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Cuide-se bem com essas dicas.
1: Use o alho como tempero funcional. O alho não é apenas tempero, ele é um ativador de enzimas que favorecem a limpeza interna. Cru ou refogado, fortalece o coração, ajuda no processo de desintoxicação. Incluir alho no preparo diário é como adicionar uma dose extra de proteção ao prato. Ele é simples, acessível e é poderoso.

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0: 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Se liga na dica! 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
1: Oi, tô chegando com mais uma dica bacana aqui no Barba, Cabelo e Bigode pra você. Mochila, bolsa, bag, apesar de muitas vezes serem complementos para um look e até funcionais para carregar os pertences, ela precisa também acompanhar o nosso estilo. Precisa conversar com o visual, expressar personalidade e fazer parte do contexto. Então, se você nunca reparou ou se você nunca se ligou na escolha desse acessório, comece a prestar atenção agora. Com certeza vai fazer muita diferença. Vai lhe trazer mais confiança e presença visual. Pegou o código? Então já sabe, né? Até a próxima dica.
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0: pessoas corre de chinelo na mão ao avistar uma barata. O cientista filipino Christian Lucanas, de 31 anos, corre com uma lanterna para estudá-las. Conhecido como o Senhor das Baratas, ele é o único especialista do país nesse inseto e já descobriu nada menos que 15 novas espécies nas florestas das Filipinas. Lucanas admite que também tinha pavor de baratas quando era criança, mas hoje defende que elas são injustiçadas, longe de serem apenas pragas de esgoto. As mais de 4.600 espécies conhecidas e as milhares que ele acredita que ainda vamos descobrir possuem papéis ecológicos fundamentais. Para evitar o climão em festas, ele costuma dizer apenas que trabalha em um museu, mas na prática ele é o maior advogado desses bichinhos que a evolução caprichou na resistência.
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1: E aí, como é que você tá, hein? Hoje é segunda-feira, 10 de agosto, e eu tô chegando por aqui no Melhor do Seu Rádio com uma dica econômica do Poupe Mais para você neste dia da solidariedade cristã e dia do biodiesel. Se liga aí, você que gosta de viajar, então com certeza você vai gostar dessa dica, porque é para você economizar na viagem. Quem quer economizar nas viagens pode trocar os hotéis tradicionais por hostels e também aproveitar diárias muito mais baratas, tá? Essa é uma excelente dica para você buscar opções que já incluam o café da manhã para cortar de vez esse gasto extra da sua rotina na rua. Além disso, evite almoçar ou jantar em restaurantes muito próximos aos pontos turísticos, onde os preços costumam ser bem mais salgados. Viaje com inteligência, faça o seu dinheiro render muito mais e trabalhar ao seu favor. Um grande abraço para você, excelente segunda-feira e até a próxima dica.
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1: Chegando por aqui na Melhor do Seu Rádio com mais uma edição do Barba, Cabelo e Bigode pra você. A bermuda é uma peça que traz uma vibe mais casual pro nosso visual, para dias mais quentes e ocasiões mais tranquilas. Para eventos comuns da nossa rotina, tipo um passeio no shopping, um churrasco com os amigos, um passeio no parque, orla da praia, um happy hour informal, a gente pode investir em materiais que acompanham tudo isso também. Exemplo do jeans, do moletom e também do tecido sintético. Pegou a dica, né? Então já sabe. Até a próxima dica.

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2: Olá, chegando com History Day, considerado um dos museus mais importantes da atualidade. O Louvre, em Paris, foi inaugurado no dia 10 de agosto de 1793, durante a Revolução Francesa. E nesse mesmo dia, no ano de 1912, nascia em Itabuna, Bahia, Jorge Amado, um dos grandes escritores brasileiros. Ele é o autor com maior quantidade de obras adaptadas para a TV, como os casos do sucesso Chieta do Agreste, Gabriela Cravo e Canela e Teresa Batista, Cansada de Guerra, além de Dona Flor e seus dois maridos. E no dia 10 de agosto de 1966, era lançada pela NASA o Orbiter 1, que tinha como principal objetivo fotografar a superfície lunar para análise de lugares seguros para o pouso das futuras missões. Beijo, tchau!
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3: Tá no ar o nosso Curiosidades. O azul do jeans não foi uma escolha à toa. Essa tonalidade semelhante ao azul violeta tornou-se padrão desde a patente de Levi Strauss. Ele percebeu que ao ser exposto à água quente, os corantes permeavam o tecido e se fixavam nas fibras, o que não ocorria quando o corante utilizado era um índigo. O corante aderia à parte externa das fibras e em contato com a água quente desapareceria gradualmente ao invés de penetrar mais no material. Ainda que fosse indesejável em peças de roupas mais delicadas, essa característica era bem vista nas calças jeans. Sabia dessa? Legal, né? Curiosidades de hoje fica por aqui. Até o próximo.
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0: É Rádio Emoção, amiga do Vale, que vai lhe dizer a temperatura. 5,5 graus.
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0: Bom dia, muito bom dia mesmo, ouvintes da emoção. 90.1 FM de Arroio do Meio, amiga do Vale, está chegando. Trazer a você o Faixa Policial. Depois de 20 dias de descanso, férias, estou de volta, trazendo a você tudo o que está se passando no mundo criminal. 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Tudo certo, Gordinho?
1: Tudo certo, chefe.
0: 20 dias que eu estive longe. Tu comandando o Faixa Policial, tudo certo, sem problema, Gordinho?
1: Tudo certo.
0: Não tinha música, né? Era só notícia mesmo, né? Tu botou pra quebrar, Gordinho, ouviu falar, e o pessoal disse que tu tava te rasgando aí, né? Então tá, muito obrigado, vamos continuar com o Faixa Policial, espero que eu consiga alcançar a tua qualidade, né, Gordinho? Vamos lá então, vamos nessa?
1: Eu que tenho que pedir desculpa pros ouvintes aí.
0: Não, os ouvintes estavam gostando de ti, diz que tu é um gordinho bem simpático.
2: E mas...

0: Vamos então de volta, vamos iniciar, reiniciar o Faixa Policial, porque a primeira ocorrência é Polícia Rodoviária Federal prendendo 5 pessoas em 4 ocorrências ali na 386. E tudo isso em um único dia, na sexta-feira, hein? Vamos ver. Gente, a Polícia Rodoviária Federal então prendeu 5 pessoas em 4 ocorrências em plena 386 de Lajado e também na área de Paverama. As ações resultaram na apreensão de centenas de cigarros eletrônicos, medicamentos estrangeiros, tudo isso quando cumpriam um mandado de prisão através de uma ocorrência de violência contra a mulher e embriaguez ao volante. Pela manhã, teria já o baile iniciado ali na área de Paverama, quando os policiais abordaram um Hyundai IX35 emplacado em Itapema, Santa Catarina. Na consulta aos ocupantes, foi constatado que um dos passageiros tinha mandado de prisão pendente de cumprimento, expedido pela justiça do nosso estado, hein? O homem, este tiguera aí de 30 anos, ele é natural de Aratiba. Foi preso e encaminhado à polícia judiciária e agora tá lá, no calabouço. Mais tarde, já início da tarde, 14h30, em Lajado, os policiais abordaram um BID Dolphin emplacado em Porto Alegre, que trafegava no sentido interior capital. Durante a Geraldina, durante a fiscalização, foi localizada uma caixa térmica contendo 9 ampolas e 4 seringas de medicamentos estrangeiros para emagrecimento. Não era pra ti que tava vindo, Gordinho?
1: Não, não.
0: Então tá. A quantidade transportada excedia a indicada nas receitas apresentada pelos ocupantes. Foram detidos, então, 2 homens. Eles eram de Guaíba, né? Um tem 32 e outro 62 anos. Depois, encaminhados juntamente com o veículo e a bagulhada para a polícia judiciária. Estão lá, rezando e pedindo proteção, mas não vão levar. É cano. Mais tarde, então, 23 horas, também na área de Lajado, a Polícia Rodoviária Federal, a equipe do Sr. Ross, abordou um Renault Kwid, emplacado em São Francisco de Paula. Durante essa fiscalização, 730 cigarros eletrônicos, 70 ampolas de tirzepatida, né? E 5 ampolas de testosterona. Tudo paraguaito, tudo vindo do Paraguai. Condutor, 37 anos, natural de Taquara, foi pego pelo crime de contrabando e crimes relacionados à importação irregular de produtos destinados a fins terapêuticos ou medicinais. Também este encaminhado com o veículo e com a bagulhada para a polícia judiciária. Mais tardezinho, um pouquinho, meia hora depois, a equipe da Polícia Rodoviária Federal, que estava tinhaque pelas estradas, visualizou um Renault Clio emplacado aqui no município, transitando em zigue-zague pela rodovia. Atracaram, a passageira pediu auxílio aos policiais e relatou que havia sido agredida pelo companheiro quando dentro do carro. O motorista estava com uma cara de gambá, um bafão medonho. Fizeram o teste e ele apontou 0,46, né? Miligramas de álcool. Indicando, de acordo com a lei, que estava embriagado. Ele tem 45 anos, é natural de São José do Herval. Foi preso e todos esses malucos foram encaminhados para a delegacia de polícia a fim de que prestassem os esclarecimentos necessários. Estão todos com os dedinhos colados e a carinha fotografada na delegacia de polícia. Um homem foi preso com um revólver de numeração raspada, hein? É proibidão mesmo, ali na área de Teutônia. A Força Tática Militar apreendeu essa arma, munições e uma faca quando fazia abordagem lá no bairro Canabarro. E o claro que o malucão que estava armado aí, né? Foi preso sábado durante essa ação do 40 Batalhão da Polícia Militar. Era 3 horas da madruga, na plena rua Evaldo Schaefer, do bairro Canabarro, não é? A brigada tinha até recebido denúncias informando que esse maluco estava pelas ruas armado. o patrulhamento tático, então, localizaram o homem, pegaram com ele um revólver calibre 38, que estava na cintura de forma ostensiva, como se fosse o Billy the Kid. Apreendido então essa arma, numeração raspada, estava devidamente carregado com 5 munições, né? Durante a revista pessoal, os policiais encontraram ainda com ele mais 7 munições 38, que estava na meia do suspeito, escondidinha junto ao chulé, né? Revólver 38, então, apreendido, numeração raspada, 11 munições intactas, uma munição deflagrada e mais uma faca. O cara tinha saído pra guerra, pelo jeito, né? Mas tomou-lhe uma cana dura e não adianta fazer choro, não, né? Algemado, aquela coisa toda, porque tava meio bravinho. Aí já tomou, né, uns conselhamentos e ficou legal. Apresentado na delegacia de polícia, né? É bom dizer que esse maluco aí já tinha bronca na vida, antecedentes por homicídio, roubos, lesão corporal, receptação, estupro, furto, ameaça. Já, quando o preso já tinha fugido do presídio e mais diversas determinações judiciais para o seu recolhimento. Agora tá faceiro da vida e voltou pro seu casarão todo gradeado. São exatamente 7:48. Faixa policial. Polícia resgata 57 galos em rinha clandestina ali no interior de Mato Castilhano. Operação, então, do 3º Batalhão Ambiental da Brigada Militar desarticulou uma rinha clandestina de galos ainda na noite de sexta-feira, interior de Mato Castilhano. Essa ação policial foi realizada após denúncias, né? A Polícia Militar usou também drones equipados com câmera termográfica, permitindo aos policiais monitorar uma propriedade rural. Ao constatar, então, intensa movimentação de veículos e pessoas, as equipes realizaram o atraque. Estrutura toda utilizada para a prática ilegal de riadeiro, diversas gaiolas individuais, materiais empregados no preparo dos animais para os combates, esporas artificiais, medicamentos, seringa e outros bagulhos utilizados nas rinhas, né? 57 galos da raça Mura foram pegos lá no local, né? A maioria deles apresentavam lesões e ferimentos graves, compatível com essa prática desse combate nocivo entre as aves. Um galo, inclusive, já estava morto, né? Todos os indivíduos que estavam na propriedade foram autuados e vão responder pelo crime ambiental de maltratos a animais. As aves apreendidas e os materiais utilizados nas linhas foram recolhidos para os procedimentos legais. O caso continua com fortes investigações pelas autoridades competentes. 7:50. Neste momento eu chamo de retorno ele aos microfones, Cláudio Celestino de Almeida, o Claudião das Quebradas, que vai nos trazer previsão do tempo.
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2: Bom dia, boa manhã para você sintonizado na programação Emoção, segunda-feira, dia 10 de agosto de 2026. Temperatura neste momento 6 graus, sensação térmica também de 6, a mínima é de 13, a máxima pode chegar em 16 graus para essa segunda-feira. Amanhã, terça-feira, dia 11 de agosto, a mínima é de 5 e a máxima é de 17 graus. Probabilidade de chuva é de 60%, caso ocorra, será de 10 milímetros. Quarta-feira, também uma pequena probabilidade de chuva, caso ocorra, será de 40 milímetros para quarta-feira, dia 12, a mínima é de 10 e a máxima é de 15. Quinta-feira, probabilidade de chuva é de 70%, ocorrente será de 35 milímetros. Para quinta-feira, dia 13 de agosto, a mínima é de 12 e a máxima é de 19 graus. Temperatura neste momento 6 graus. João Selig.
0: Opa, opa! Vamos lá, Cláudio Celesta. A próxima ocorrência que pinta aqui na Emoção é uma operação que foi cumprido 12 mandados contra um grupo investigado por roubos e furtos aqui em nosso estado. Vamos ver essa bronca aí? Operação integrada, então, entre Brigada Militar e Polícia Civil meteu-nos bicuí pra frente sexta-feira, tentando desarticular um grupo que vinha sendo investigado por roubos e furtos em Carazinho e até em outros municípios daquela região. A ofensiva, então, cumpriu 12 de mandados de busca e apreensão. Simultaneamente, hein? Em Carazinho, Não Me Toque, Chapada e Almirante Tamandaré do Sul. Durante esses trabalhos, os policiais apreenderam diversos objetos de interesse para a investigação. Materiais que eram furtados, armas, roupas, aparelhos celulares. Tudo isso foi recolhido juntamente com os indivíduos, né? E começou agora uma forte identificação. Até porque precisa outros elementos também entrarem em cana, né? A polícia busca agora identificação de outros elementos envolvidos. As forças de segurança dessa operação resolveram se unir, resultando num trabalho conjunto, não é? Quanto a esses crimes patrimoniais, arrombamento de residência, de comércio e tudo mais, esclarecendo a situação de um grupo que já está sendo investigado para ser responsabilizado e que todos os envolvidos, né? Ninguém escape, que sente na graxa porque merece. Ladrão tem que bailar na prisão. Sete horas e 54 minutos. 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Corpo encontrado no Arroio Dilúvio, em Porto Alegre. A Polícia Civil já está investigando especialmente a causa desta morte, hein? O corpo de um homem, então, encontrado boiando no Arroio Dilúvio de Porto Alegre, na sexta-feira, a ocorrência mobilizou equipes da Brigada Militar e também a equipe pericial. O cadáver foi recolhido para exames que vão apontar a causa morte, né? Auxiliando também na identificação desta vítima. Este corpo tinha sido avistado por populares nas proximidades da passarela de pedestre do bairro Santa Cecília, bem em frente a um supermercado. De acordo com a Brigada Militar, a vítima aparenta ter 50 anos e já no local foram observados sinais evidentes de violência. Após os procedimentos periciais, o corpo encaminhado para o Instituto Geral de Perícias, não é? Não ainda saiu a sua identificação. A Polícia Civil acompanha a investigação e aguarda resultados de exames periciais para esclarecer as circunstâncias da morte e, claro, né, tentar achar a motivação e quem possa ter matado esta pessoa. Sete horas e 56 minutos. 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
3: Tá bom.
0: Então tá. Refém e criminoso morreram após capotamento de um carro que estava sendo usado por eles em fuga. O empresário Cleiton de Oliveira Santos, de 44 anos, morreu na madrugada da sexta-feira após ser feito refém durante o assalto à casa da sua família. E o veículo, que era mantido pelos criminosos, capotou durante a fuga. O caso aconteceu na região noroeste, aqui do nosso estado. E segundo a Brigada Militar, a ocorrência começou por volta da 1h10 da madrugada lá em Guarani das Missões. 5 homens teriam invadido a casa da família, proprietária de uma ótica na cidade. Renderam o empresário, a esposa e os filhos e os amarraram. Os familiares não ficaram feridos. Os criminosos obrigaram então o empresário, o Cleiton, a entrar no seu próprio veículo. A suspeita da polícia agora que o grupo pretendia levá-lo até o estabelecimento comercial para realizar mais roubos. Durante o patrulhamento, uma viatura da Brigada Militar passou pelo local e os policiais estranharam um veículo desconhecido estacionado em frente à casa. O motorista, que estaria dando apoio à ação criminosa, fugiu ao perceber a aproximação da polícia. Após então identificar os sinais de arrombamento, policiais entraram no imóvel e flagraram 2 criminosos que fugiram pelos fundos. Foram também resgatados esses criminosos pelos comparsas que estavam no carro, onde o proprietário ou o empresário era mantido como refém. E aí, a partir dali, eles saíram desabalados da carreira, tentando fugir, né? Durante o cerco policial, um suspeito de 26 anos foi preso na RS 344, na área de Santo Ângelo. Já o veículo com a vítima seguiu em direção a Cerro Largo e passou, claro, a ser perseguido por uma viatura militar. O motorista bandido perdeu o controle da direção em alta velocidade, provocando capotamento do veículo, que até pegou fogo, né? Cleiton Oliveira Santos, o empresário, e o condutor do automóvel, um dos ladrões, que não está identificado, morreram nesse acidente. Outros três criminosos conseguiram sair do carro e foram presos. Foram socorridos pelo SAMU em estado gravíssimo e encaminhados sob custódia ao Hospital Regional das Missões em Santo Ângelo. Então, eles tentaram fugir junto com a vítima, capotaram o carro, um foi preso, um morreu no local, três feridos recolhidos para o hospital. Dizem que está em estado grave. Não sei se não vão responder a chamada logo, logo, lá, junto ao capeta. Continua uma fofoca medonha lá no, em Roca Salles, né? Fofoca na Câmara de Vereadores, vereador brigando. Um vereador lá, um ex-vereador agora foi condenado por racismo, né? Teria feito declaração na Câmara lá, racista e tudo mais, né? Então essa declaração durante uma sessão de Câmara de Vereadores em alguns anos passados, agora saiu o julgamento e saiu a sua sentença. 4 anos, 1 mês e 15 dias de reclusão, com agravamento pelo fato dele exercer mandato eletivo na época que ele fez esse patuléu todo aí, né? Durante uma sessão que estava sendo transmitida ao vivo pelas redes sociais, o parlamentar criticava a execução de uma obra no município, quando afirmou que era necessário um trabalho de gente branca. Que coisa, Gil, que abobado, hein? Expressão considerada discriminatória pela justiça. A juíza Vanessa Azevedo Bento, da primeira vara judicial de Encantado, destacou que esta manifestação tem sim forte conteúdo racista e não pode ser interpretada como simples crítica técnica ou uma expressão coloquial, né? Não é uma coisa comum isso aí, é ofensa mesmo. Segundo a magistrada, o exercício de um cargo público amplia o alcance de discursos discriminatórios, motivo pelo qual a pena foi aumentada. A defesa do ex-vereador ainda não havia se manifestado sobre a condenação até a publicação dessa reportagem. Caso, então, antigo, né, de 23, saiu agora o julgamento, né? O vereador divulgou uma carta branca até as comunidades, aberta uma carta, né, pedindo desculpas, dizendo que usou uma expressão que ele achava que era uma expressão comum, não tinha ele ideia de... Mas, mesmo assim, tomou-lhe uma pena. Tomou-lhe uma pena bem furiosa e vai ter que cumprir, né? Não pode acontecer isso, especialmente nos homens que são forças vivas de todos os nossos municípios. Oito horas. Neste momento, uma breve parada para os nossos comerciais. Vem pro desfile Celestino da Copa, nos trazendo as empresas que nos acompanham. Vem.
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estamos de volta, vamos dar sequência ao Faixa Policial, lembrando a todos vocês que nós estamos aqui em nome do Bruno, nosso cirurgião dentista, bem ao lado do, aqui na João Carlos Machado, bem ao lado do ex-mercado Languilu, né? 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Aluno ataca a professora com um facão dentro da escola, provocando suspensão de aulas em uma cidade aqui do nosso estado, hein? Carol tão louco aí, né? Vamos ver então. Um ataque dentro de uma escola mobilizou as forças de segurança, causando então prejuízo às aulas, já que foram obrigadas a ser suspensas em Rosário do Sul. Adolescente de 15 anos, estudante do 8º ano, entrou no Instituto Estadual de Educação Rui Ramos, armado com facão, e feriu 3 professoras. A professora que sofreu os ferimentos mais graves foi atingida na cabeça. Recebeu atendimento médico, levou pontos, está fora de perigo, né? Segundo a administração, outras 2 professoras também foram agredidas e receberam os respectivos atendimentos médicos. A Brigada Militar foi chamada, conteve o demoniado esse aí, ainda ele na escola. Nenhum aluno nessa bronca toda aí ficou ferido, né? Estudantes foram liberados das atividades. Prefeitura de Rosário do Sul anunciou a suspensão das aulas em todas as escolas da rede municipal e também em algumas das instituições particulares. A administração municipal informou que presta assistência às professoras, aos estudantes, às famílias e à comunidade escolar, em conjunto com a Coordenadoria Regional da Educação, mais Secretaria Municipal de Educação, Secretaria da Saúde e Secretaria da Assistência Social. Os órgãos públicos, né? Prestando apoio num momento muito preocupante. Um aluno aí meio desvarado, pegar facão, sair batendo nos professores. Devia estar com as médias bem baixas, né, malandro? Mas facão não resolve, não. Se estudasse, não precisava tudo isso. Jovem de 18 anos e o outro de 15 foram esfaqueados em Santa Maria. O de 18 anos está em estado grave. Tentativa de homicídio, então, ocorreu sábado de madrugada lá na Avenida Borges de Medeiros. O jovem, conforme falei, de 18 e um de 15 foram esfaqueados, né? Na região central do estado, Santa Maria. O jovem mais novo de 15 anos está em estado estável no hospital. Já o mais velho está em estado considerado grave. O caso, registrado como tentativa de homicídios, né? Perfurações nas costas e tudo mais. O adolescente relatou aos policiais que os dois estavam próximos a uma distribuidora de bebidas na Avenida Borges de Medeiros, quando um homem de cabelo amarelo, com tatuagem no pescoço, lhe bateram de faca. O autor do crime não foi ainda identificado.
Segundo a Brigada Militar, uma guarnição foi chamada às 2h10 da madruga para prestar apoio ao serviço de urgência, ao SAMU, né? Após essas informações, que as pessoas tinham sido golpeadas com faca, né? Jovem de 18 anos estava inconsciente. Está agora recolhido ao Hospital Universitário de Santa Maria, considerado em estado muito grave. O de 15 anos continua agora internado na UPA, mas em estado menos grave que o de 18 anos, né? A polícia agora procura descobrir quem foi o maluco autor destas facadas. Adolescente de 17 anos foi morto a tiros em Tramandaí. A Polícia Civil investiga essa morte lá no bairro Balneário Jardim. Adolescente, então, foi morto a tiros lá em Tramandaí, litoral norte. A polícia, claro, que está trabalhando em cima do caso, não tem, por enquanto, a autoria e também não tem o porquê de tudo isso aí. A Brigada Militar informou que foi chamada para atender a ocorrência na rua Epitácio Pessoa, do bairro Balneário Jardim, e eram 17h40, 5h40 da tarde, né? No local, a guarnição encontrou o menor já morto com marcas de tiros. Desde o crime, as guarnições realizaram buscas na região. Equipes de inteligência seguem diligências, tentando levantar informações que possam auxiliar na identificação dos autores e, claro, esclarecer toda a circunstância deste crime. Há informações preliminares ainda, né? Também de que os malandros aí utilizaram um veículo branco. Não há elementos suficientes para confirmar o modelo ou característica desse veículo. A corporação não está, por enquanto, divulgando mais detalhes. O serviço de investigação tem prosseguimento, não é? Estão meio aí na moleza, devagarinho, não estão propagando nada a fim de conseguir outros dados, outras informações que facilitem a identificação de quem foi o autor de mais esta

0: Tribunal de Justiça do nosso estado decretou prisão preventiva de 4 elementos investigados por assalto contra refém em Guarani das Missões. O juiz Marcelo Baliski decidiu pela medida de prisão preventiva, né? Para garantir a ordem pública e sustentar a instrução criminal. O Tribunal de Justiça converteu em prisão preventiva, né? A prisão que tinha sido feita em flagrante desses quatro investigados por participarem de um assalto lá naquele município. O juiz já achou que esses caras tinham que ficar mais tempo preso, simplesmente pela autuação em flagrante poderia ser os advogados, através de algumas ações, conseguir suas liberações. O juiz então já de pronto determinou a prisão em preventiva, tornando claro, né, e obedecendo a necessidade de garantir a ordem pública, assegurando que a instrução criminal tenha resultados positivos. Segundo o inquérito policial, o crime aconteceu na madrugada, quando um grupo de 5 pessoas invadiram uma casa em Guarani e manteve o proprietário do imóvel como refém durante a ação. Ah, é. Aí aconteceu todas essas broncas aí. Agora já tem 4 elementos presos em cana dura. O trabalho policial continua, porque foi um crime com fortes preocupações. Aquele maluco lá que atacou lá na escola de Rosário do Sul, ele é menor de idade, né? E teve internação provisória, é um adolescente. O juiz agora determinou o seu recolhimento para um local apropriado a menores bandidos, né? Investigado esse fato aí como um ato infracional, semelhante ao crime de tentativa de homicídio doloso, mais lesão corporal e dano. A juíza Adrissa Flores Severo, da 2ª Vara Judicial de Rosário do Sul, que possui competência para atuação na Vara da Infância e Juventude em regime de plantão, decretou a internação provisória desse garotinho do mal, que bateu de facão nas professoras, conforme a ocorrência que há pouco eu tinha relatado. Claro que a polícia pediu ao juiz o recolhimento desse garoto aí, né? Aí os senhores promotores também concordaram e a justiça determinou 45 dias de recolhimento provisoriamente desse menor aí que estava de facão, né? É imprescindível o seu recolhimento, a gravidade do que ele fez, né? Violência, mais pessoas, abalou profundamente a ordem pública, gerando estabilidade social, escola, aulas suspensas em todas as escolas. Olha, foi um bololô medo. E pelo menos esse menor já está num local apropriado. E ali vai permanecer por um tempo. Depois, quem sabe, se consegue uma internação até 21 anos. Porque garoto, mesmo desta estirpe, não pode ficar na rua. Oito horas 18 minutos. 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A próxima ocorrência é: Polícia Civil pedindo prisão preventiva de um policial militar que atirou contra um dono de oficina mecânica lá na área de Sobradinho. A vítima, que recebeu os tiros, segue internada em estado grave. Isso aí aconteceu no último sábado, hein? A Polícia Civil pediu, então, a prisão preventiva desse policial militar de 44 anos, que agrediu e atirou contra o dono de uma oficina mecânica em Sobradinho, Vale do Rio Pardo. Segundo a Brigada Militar, o dono da oficina foi identificado como William Vink, de 32 anos. Está internado em estado grave lá no Hospital de Cachoeira do Sul. O soldado teria recebido uma ligação da companheira relatando uma situação de perturbação do sossego em uma mecânica próxima à residência deste casal. O brigadiano, então, foi até o local e lá se desentendeu com o proprietário do estabelecimento. Ainda segundo o que consta na ocorrência, o policial efetuou 4 disparos com a sua arma funcional. 3 dos tiros atingiram a vítima, 2 no abdômen e 1 na perna. Segundo o tenente-coronel Cristiano Marconato, que é comandante do 23º Batalhão da Polícia Militar, militar, né? Após o caso, após o tiroteio, o policial se apresentou no quartel e entregou a arma utilizada. O crime está sendo investigado. É inicialmente lesão corporal. O brigadiano já está preso desde o dia do fato que se apresentou lá na Brigada Militar. Ele está no presídio policial militar em Porto Alegre. A justiça não atendeu ainda, pelo menos, o pedido de prisão preventiva. Além da investigação criminal que trata uma possível tentativa de homicídio, há um inquérito militar em andamento que apura abandono de posto e outros eventuais crimes militares que podem decorrer dessa conduta. A previsão é de conclusão nos próximos 20 dias. Agora, o que será que ocorreu com o mecânico para a mulher ligar para o marido que está de serviço para atender uma bronca dessa e com raiva, hein? Que loucura, gente. Aonde nós estamos? Olha, vizinha, a senhora escolheu um momento não apropriado para fazer o seu beicinho aí, para reclamar do homem que tinha lhe mexido, lhe cantado, não sei o que ele fez, esse doido aí. Mas sabemos que não merecia receber os tiros, porque agora, né, um baleado, ferido, quase morto, e o outro preso. Que legal, né? Falta de cabeça. Próxima ocorrência, 8 horas 21 minutos. Polícia prende suspeito de matar homem a facadas em Bento. O crime aconteceu agora no domingo, né? No bairro Licosul. A motivação dessa morte não está sendo divulgada. Sabemos que esse homem de 69 anos foi preso preventivamente em Bento Gonçalves. Resultado, claro, de investigações sobre a morte do Jefferson Gracelli, que aconteceu no domingo retrasado lá no Licorsum de Bento. O homem preso é apontado como autor do crime, né? A vítima foi morta a facadas. O corpo foi encontrado na madrugada na rua Ângelo Roman Ross. Segundo o delegado Rodrigo Moraes, o caso foi elucidado a partir da troca de informações entre a Polícia Civil, a Brigada Militar e a Guarda Municipal. Mas a motivação deste assassinato ainda não foi bem esclarecida. Oito horas e vinte e dois minutos. Cláudio Celestino na boca do tubo, jogado na Restevo depois de ficar 20 dias comandando faixa policial.
1: Deus,
0: o cara é um monstro. Suspeito de atacar mulheres com faca em bairros de Porto Alegre, foi preso sim pela Polícia Civil. Casos aconteceram lá no bairro Santana, Bonfim, nos dias 29 e 30 de julho. E agora, depois de investigações, não é? O cara foi preso. Tem mais pra ele ainda uma tentativa de feminicídio, estupro e tudo mais. A Polícia Civil deu cana dura, então, no final de semana, nesse homem de 25 anos. Ele atacava mulheres nas ruas de Porto Alegre, sempre armado com uma faca. Crimes, ele foi enquadrado em tentativas de feminicídio, estupro e tudo mais. Delegada Thaís Dequesh, da primeira delegacia da mulher, disse que esse criminoso atacou uma mulher que estava na rua, nas proximidades de um hospital, lá no bairro Santana. Ela aguardava na calçada quando o criminoso se aproximou de bicicleta. Usou uma faca para atingir a mulher no seio. O ataque foi registrado por uma câmera de segurança. E foi completamente aleatório. O cara nem conhecia a mulher. Ele atacou por atacar uma mulher qualquer, né? A vítima, inclusive, nem mora em Porto Alegre. Estava acompanhando a mãe em um atendimento médico. E não conhece o indivíduo. Certamente foi atacada porque era mulher, né? Segundo diz a própria delegada que investiga esse caso. Ferimento no tórax, não é? Teve em atendimento hospitalar durante todo o dia e depois com uma breve recuperação, ela foi liberada. O caso, claro que está com forte investigações. Tentativa de feminicídio. Esse homem já é suspeito de outro caso um dia antes, no bairro Bonfim. Uma jovem teria relatado que caminhava pela rua, quando o tal maluco da bicicleta chegou, né? E, a princípio, ele chegou tentando puxar conversa. Logo depois, ele tirou os bagulho pra fora, os órgãos genitais É, e começou a bater um abranha o diabo na frente da mulher em plena rua.
1: Que é isso?
0: Mas o cara é doido das ideias, não pode ser normal um cara desse, né? A moça essa tinha spray de pimenta, né? Meteu um sprayzaço de pimenta nele, né? E ele, mesmo assim, não parava da branheta. Ele tava furioso. Nem com pimenta o demônio parou. Mas a vítima tocou ele bastante, né? E aí ele pegou uma faca e fez, e aconteceu, e lá, lá, lá, né? Agora, gente, ele foi preso, já localizado pela polícia, já conseguiram a prisão preventiva dele, né? Agora não tem choro nem vela. O cara da faca e da bicicleta já estão recolhidos ao sistema prisional. Certamente, outras vítimas vão aparecer para registrar novas ocorrências.
1: Chamou!
0: 8:25. Faixa policial de hoje chega ao final, conforme determinações do diretor Cláudio Celestino. Agradecimentos a todos vocês pela sintonia. Agradecimentos.
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0: 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É, gente, que bola aí, que bola no fundo, Claudinho Celestino. Muito obrigado. Vamos ver quem tá com a gente. Tem como ver, Claudinho?
1: Sim. Então. Eu estou aqui, Jesus Cristo.
0: Já vamos chamar para progresso ele, o Galo Velho, tá lá o Galo Velho? Diego Ferla, trazendo a você conversas, papo legal, música e diversas atrações. Emoção Progresso, sendo dirigida por Ferla. E aqui, aqui agora sai eu e o Gordinho Mimoso e vem Maninho, trazendo músicas de coração, músicas de amor para todos os nossos ouvintes. Maninho, é a tua hora. Vamos ver agradecimentos muito especiais ao povo que tá com a gente aqui. O Adrenão da Rosa, o Flávio Schoser está aqui também, a Tia Zilé, Valdecir Spazanucci, o José Vilmar, a Solane Klein, Rosemary Passe, Rosemary Passe. Vamos ver quem tem mais ali. Tem mais? Vamos ver. Onde é que nós paramos aqui? A Adriana Mourinha, a Treina Edson, a Lourici Rotenbach, o Jorjão, Lourdes Rick Ziegel, a Lirce, quem mais tem aqui? A Liane Grave, nossa amiga de todos os dias, Edgar Rodrigues, ótima semana para todos nós e que o clima nos ajude, né, gente? Não fique muito chuvoso, que não tenha frio, vamos sorrir um pouco, porque a vida é uma delícia. Gente, que prazer, que alegria ter voltado ao convívio de todos vocês. Aí. Se Deus quiser, amanhã estamos de volta. Não esqueçam que o facão continua afincado no topo.
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0: mas a vida puxa, Cláudio. É. Doce, doce como mel.
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1: Amiga do Vale, informando pra você a hora. 29 pras 9.
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1: Esfriou, né, meu povo? Olha aí a temperatura. 5,5 graus.
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4: Cebola, cenoura, brócolis e beterraba contêm antioxidantes e enxofre que favorecem a eliminação de resíduos químicos. Comer esses alimentos crus preserva nutrientes e dá crocância às refeições. Uma salada colorida no almoço não é apenas acompanhamento, é um banho interno para o organismo que ajuda a manter a pele mais bonita, intestino ativo e energia constante. Pega a dica.
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1: Bom dia, gente. 26 minutinhos faltando para as 9. Ótima manhã e noite gelada. A previsão já anunciava que seria frio nesta segunda-feira, dia 10 de agosto. Nesse momento estamos com 5,5 graus e a máxima hoje deve ser de 16 graus. Amanhã, terça-feira, também vai ser de 5 graus no amanhecer, frio outra vez na nossa região. Rapaz, a máxima de 17 graus. Hoje o sol até pode aparecer, muito tímido, mas a partir de amanhã a previsão inclusive fala numa garoa. Pensa num dia de inverno, né? Com aquele tempo fechado, garoando. Excelente manhã na segunda-feira para todos. Hoje, dia 10 de agosto, Maninho chegando para te fazer companhia. Muita serração pelo vale, então pedimos a atenção dos motoristas. Rodovias aí com muita serração, dificuldade no trânsito. Devagar, liga o farol, presta bastante atenção e

0: ainda no nosso vale, liga-se, Farol, presta atenção no trânsito e obrigado pela sintonia maravilhosa. Me conta aqui, o dia dos pais estava bom, aproveitou bastante a família, o paizão aí no final de semana, aliás, eu quero saber de você, me conta aí qual foi o melhor presente que você já ganhou no Dia dos Pais, me conta. Quero mandar os parabéns mais uma vez ao papai sortudo da nossa promoção Meu Pai Tá Ligado, foi o Regis Afonso Kapler de Arroio do Meio, faturou um presentão maravilhoso aí da Conceito Moda Masculina em Arroio do Meio, R$1.000 em compras, e coisa boa, me conta aí qual foi o seu melhor presente no Dia dos Pais. Bom dia, Arlete em Lajado. Oi, Rosemary Passe, boa semana pra todos nós, maninho, hein? Estrela ligadinha. Queria ouvir a vizinha fofoqueira, a música do Leandrinho, tá bom, Rose? Alô, Estrela, ótima manhã. Beijão pra minha amiga Zilé, excelente segunda-feira e bom começo de semana pra todos nós, né, Zilé? Um beijo, minha amiga, ela e o Írio, sempre na companhia, Ademil de Eca, do Roberto em Teutônia na sintonia, excelente manhã. Ei, coisa boa, André Luiz Schneider também ligadinho, pessoal de Linha Franca e Vesfália, bom dia, gente, ó, no amanhecer ele mandou aqui 3 graus em Teutônia, esse dia começou frio, hein? Alô, Teutônia, valeu, André.
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0: Diego e Victor Hugo, 22 para as 9. Bom dia.

0: Fernandes, 17 para as 9. Bom dia. Muita calma aí pelas rodovias da região. Frio, né? E tem a serração ainda para piorar a situação. Devagar, gente. Ótima manhã e bom começo de semana. Bom dia, Maninho. Ótima semana para todos nós. Quero ouvir Henrique e Juliano Conexão. Adriane e Maria de Amorim, Lajeado. Valeu, Adri. Rosemary Passa em Estrela. Bom dia, Rose.
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2: Olá, meus queridos, começando mais uma semana com meu amigo Pet. E se você tem um gatinho em casa, atenção, hein? Um gato com frio costuma ficar com as orelhas, patas e focinhos bem gelados, além de se encolher ou se esconder nos cantos mais quentes da casa. Ele também tende a ficar mais parado e grudado nos tutores ou em outros pets em busca de um bom aconchego. Bom, entender esse comportamento é fundamental para saber a hora certa de aquecer o seu felino e garantir o bem-estar dele. Então, proteja o seu companheiro das baixas temperaturas, evite problemas de saúde e continue ligado na nossa programação.
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1: Sucesso que é pedido, conexão, 6 minutinhos faltando para as 9, bom dia, segundou, já viu o sol por aí, ele apareceu, aqui nada, né, tá tudo fechado, é uma cerração, uma neblina, bom dia maninho, trabalhando e curtindo a melhor, passando para te desejar uma excelente segunda-feira, igualmente Loreci, tudo bem Lori? Bairro Glória em Arroio do Meio, sempre com muita emoção. Adriane Lajado, Rosimere Estrela, bom dia, Arlete, ligadinha na nossa emoção. Segundou, meu povo, com muita neblina pelo vale. Devagar, meus amigos motoristas, obrigado pela carona. Me conta aí, qual foi o melhor presente que você já ganhou no Dia dos Pais?
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0: Informando pra você a hora. 9:02.
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0: Manhã de tempo fechado, tem cerração e a temperatura 6 graus.
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3: Oi, como é que você tá? Tá chegando por aqui mais uma dica exclusiva do Barba, Cabelo e Bigode só pra você. Se liga aí. A bermuda masculina é certeira e a dica de hoje é referente ao comprimento ideal dela. Falando de maneira global, a linha dos joelhos ou a 2 ou 3 dedos acima. É um ponto de referência sensacional para o comprimento da bermuda, viu? Essa referência da linha dos joelhos é um excelente ponto que equilibra todos os tipos de corpos masculinos, seja você alto, baixo, magro, gordo, forte, pois é, uma medida que não vai achatar suas pernas, vão alongar muito, viu? Você vai ter um visual aí mais balanceado pro seu corpo. Pegou a dica? Então já sabe. Um grande abraço pra você, excelente, até a próxima dica.
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0: Primeiros presságios da manhã chegando, Áries, Touro e Gêmeos.
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4: Oi, uma ótima segunda-feira para você. Vamos começando a nossa semana. Sou Luana de Oliveira, chegando com o horóscopo Áries, Touro e Gêmeos.
2: Áries.
4: Ariano, a maior parte do tempo

0: desfrute. A cor para hoje é o preto.
1: Touro.
0: Oi, Touro. As complicações são enormes. Mas antes de você se angustiar com o panorama, se lembre que chegou até aqui e agora como resultado de suas iniciativas e que por isso você tem total capacidade de lidar com a situação. A cor para hoje é o rosa.
1: Gêmeos.
0: Oi, Gêmeos. A insegurança nasce da incerteza, mas procurar certezas não seria digno de uma pessoa inteligente que tem muitas mais perguntas do que respostas. Portanto, se habitue com as incertezas e não se torture com inseguranças. A cor para hoje é o verde claro. Daqui a pouquinho, Câncer, Leão e Virgem.
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1: 9:06, ótima manhã pra todos, segundou, gente, dia 10 de agosto, maninho contigo, temperatura em 6 graus, friozinho, hein? E noite gelada, meu povo. 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
1: Eu sei que você começou amanhã já aproveitando para usar a sua meia calça masculina para esquentar, né? Meu amigo Ronaldo, hoje dia quentinho aí, nada de passar frio, né? Grande abraço, fera 97. Mandar um beijão pra ela, Ivete, em Lajeado. Oi, Ivete. Domingão em família, aproveitando o dia dos pais, que maravilha. Meu amigo Valdir, em Lajeado, Valdir Ripplinger, a Ivete, família toda, um grande abraço. Já pediu sucesso aqui na emoção, né? A barquinha de ouro, um abraço. São Ivete, boa semana para todos nós. Alô, Gilmar Cavaleiro em Lajeado, bom dia. Maninho. Tudo certo?
3: Eu ganho presente pro dia dos pais, máquina de cortar cabelo.
1: Olha que
3: tá
1: espetáculo.
3: Bom o dia dos pais pra mim. Foi bom, boa, hein? O Grêmio ganhou sábado, o Inter empatou, a dupla Grenal não perdeu, né? Eu queria pedir a música linda, perigosa do seu Paulo, pra minha esposa Elane, meu filho Paulo, o Emerson, a Bruna, a Maia, o Levin, a Camille, para todos os gremistas. Valeu, emoção.
1: Valeu, abraço, Gilmar. Que bacana, né? Família reunida, dia dos pais maravilhoso. Oi, Marley Simone, no Jardim Botânico e Lajeado, na sintonia da nossa emoção. Beijão pra Loreci, no bairro Glória, trabalhando, curtindo a Amiga do Vale. Ótima semana, Lori.
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1: Zé Neto e Cristiano e Luan Santana na nossa manhã 9:17. Bom dia. Segundou, dia 10 de agosto, temperatura em 6,5 graus na região. Hoje deve chegar até os 16 graus, tem previsão de o sol aparecer, inclusive, né? A partir de amanhã já pode ter mudanças no tempo, né? Outra vez a instabilidade chegando para nossa região e aí sim pode permanecer durante toda a semana. Vamos acompanhar de pertinho, hein?
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0: Confere a hora. 9:20.
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0: O Lajadense segue sem vencer na divisão de acesso do Gauchão 2026. Na tarde de ontem, domingo, perdeu mais uma. Na arena do bairro Floresta, o Alve Azul foi superado pelo Esportivo por 1-0 em jogo válido pela terceira rodada. Giovani marcou o único gol da partida aos 18 minutos do primeiro tempo. Foi a terceira derrota consecutiva da divisão de acesso e por isso o time de Serginho Almeida segue na lanterna em 16º lugar sem somar pontos. O Lajadense volta a campo na quarta-feira, dia 12, às 20 horas, em Farroupilha contra o Brasil.
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0: Temos uma manhã com muita cerração na região e a temperatura 6,5 graus.
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5: Lalit Patidar, um jovem indiano de 19 anos, decidiu que não deixaria uma condição genética raríssima ditar o seu destino. Ele é portador de hipertricose, a famosa síndrome do lobisomem, e tem 95% do rosto coberto por pelos. Hoje, ele é recordista do Guinness e transformou o que antes era motivo de bullying em uma carreira de sucesso como influenciador digital. Com mais de 260 mil seguidores, Lalit compartilha sua rotina e mostra que a vida com a síndrome não é simples. O excesso de pelos atrapalha a visão, a audição e até a alimentação. O jovem, que já chegou a levar pedradas na infância por ser considerado diferente, agora celebra o emprego dos sonhos na internet, provando que o empoderamento é a melhor resposta contra o preconceito.
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0: Chegou a vez de Câncer, Leão e Virgem.
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6: Olá, de volta na programação, você de Câncer, Leão e Virgem.
2: Câncer.
6: Oi, Câncer. Melhor não esperar que as pessoas se organizem sozinhas em torno de seus planos. Melhor você assumir um tipo de liderança não declarada, mas que funcione na prática, conduzindo as pessoas a se organizarem direito. A cor para hoje é o vermelho.
2: Leão.
6: Olá, Leão. Ninguém precisa saber a verdadeira natureza de suas pretensões. Sua alma se sentirá mais à vontade para agir e experimentar se o seu objetivo for mantido sob o manto da discrição. Assim, você agirá sob menor pressão. A cor para hoje é o azul claro.
2: Virgem.
6: Olá, Virgem. Se você continuar guardando para si todos os dilemas que a

0: Hoje é o roxo. Já já, Libra, Escorpião e Sagitário.
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0: 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Um abraço para todos aí sintonizados, sempre com muita emoção. Parabéns ao papai sortudo ganhador, o Regis Afonso Kapler de Arroio do Meio. Foi o ganhador da nossa promoção do Dia dos Pais. Levou o presentão, né? R$1.000 em compras. Coisa boa. Bom dia, Marisete Caminidan de Rui Barbosa. Tô na escuta. Quero ouvir música da Simone Mendes. Beijão, Marisete. Alô, Rui Barbosa. O Gilmar em Lajeado. Marley Simone na sintonia. Loreci curtindo Amiga do Vale. Manda teu recado pra mim no 999-70-9010. Participa aí, né? Pedindo teu sucesso. Mandando um recadinho. Excelente semana, meus amigos.
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0: chegando, destaque da Amiga do Vale com Zé Neto e Cristiano. Bom dia, maninho, boa semana. Lourdes Rexigel, beijão, Lourdes, ótima manhã. Nesse momento está comigo aqui nos estúdios Ademir Oxucrute. Bom dia, Ademir, tudo bem? Como é que
1: você está? Bom dia, tudo certo.
0: E o Dia dos Pais, como é que foi?
1: Foi maravilhoso, né?
0: Família reunida.
1: Isso aí.
0: Apresentando o filhão, a companhia do filho, né? Aproveitando esse momento, já é um baita presente, né?
1: Ah, com certeza. E eu sempre digo que tem a responsabilidade de ser herói de alguém, né?
0: Verdade. Eu não tenho mais o meu pai aqui presente, mas você teve a oportunidade de estar lá com ele também no domingão, né?
1: Primeiro visitamos o sogro, né? E aí depois já fomos dar uma visitada também no pai ali, reunida.
0: Que coisa boa. Eu tô pedindo pra nossa audiência aqui, qual foi o melhor presente que você já ganhou no Dia dos Pais?
1: Ó, é boa.
0: Boa, né?
1: E cada um tem a sua singularidade, né?
0: É verdade, de repente foi um momento especial, né? Família reunida, enfim, né?
1: Ah, com certeza. Eu acho que esses momentos são os mais marcantes, não é? É o estar presente, né? Com certeza aqui na nossa sociedade, cada vez mais fazer essa proximidade com os nossos familiares vai fazer toda a diferença.
0: Tá bom, obrigado, Ademir. 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

0: Confere a hora junto com a amiga do Vale. 20 para as 10.
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3: Olá, tudo bem, meus amigos? Uma ótima segunda. Tá no ar o nosso Papo Sério. Hoje é dia da solidariedade cristã e dia internacional do biodiesel. E o nosso assunto de hoje é sobre as doenças cardiovasculares. Sabe por quê? Porque elas continuam sendo a principal causa de mortalidade no Brasil, segundo os dados do Ministério da Saúde. Muitos acreditam que o colesterol é apenas um vilão, mas ele é primordial para o corpo humano. Essa gordura compõe a estrutura das células de órgãos vitais como cérebro, músculos e coração. Além disso, ele atua diretamente na formação de hormônios essenciais e na produção dos ácidos biliares. Porém, para manter o organismo saudável, é fundamental monitorar as taxas e buscar um equilíbrio diário. O colesterol se divide em dois tipos principais: o HDL, que é o bom, e o LDL. Quando essas taxas entram em desequilíbrio, os riscos vasculares disparam e elevam as chances de infarto. A obesidade, a pressão alta, o diabetes e o tabagismo e o colesterol alto formam um combo perigoso. Felizmente, você tem o poder de mudar essa realidade adotando hábitos saudáveis na sua rotina. Uma alimentação balanceada, rica em nutrientes e livre de excessos, é o primeiro passo para a proteção. A prática regular de atividades físicas atua fortalecendo o músculo cardíaco e queimando gorduras do corpo. Não espere o corpo dar sinais de sofrimento para começar a se cuidar de forma carinhosa. Consulte o seu médico regularmente, faça exames de rotina e controle suas taxas com total responsabilidade. O nosso Papo Sério de hoje fica por aqui. Até o próximo.
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0: Temperatura marcando no Vale 7,5 graus.
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5: De volta na programação, agora você de Libra, Escorpião e Sagitário.
2: Libra.
5: Oi, Libra. Melhor fazer algo do que não fazer nada, porque por piores que sejam os resultados ou por mais desengonçada que sua alma se sinta, ainda assim os resultados estabelecerão alguns avanços consistentes. Em frente, a cor para hoje é o laranja.
2: Escorpião.
5: Olá, Escorpião. O diálogo é fundamental, porque através desse as coisas ficarão mais claras e suas decisões serão também mais acertadas. Sem diálogo, é provável que você continue batendo em teclas desnecessárias. Melhor não. A cor para hoje é o cinza.
6: Sagitário.
5: Oi, Sagitário. O cenário apresenta complexidades que, apesar de terem estado aí o tempo inteiro, não eram tão evidentes quanto agora. É preciso se debruçar sobre elas até as dominar, para que não fique nenhuma ponta solta. A cor para hoje é o branco. Já, Capricórnio, Aquário e Peixes.
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0: Vem pro nosso clube, ótima manhã, bom começo de semana pra todos, ligados aqui na Amiga do Vale. Segunda-feira, hoje dia 10 de agosto, 7 graus a temperatura, ainda tem a neblina. 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Um abraço pra toda a equipe, alô os amigos, Dália Supermercados, bom dia. FM 13, faltando pras 10, 7 graus e meio a temperatura, uma excelente manhã e bom começo de semana. Manda teu recado pra mim aí no 999-70-9010 ou me liga no 37-6-12-90 pedindo seu sucesso e mandando o seu recadinho. Já viu o sol por aí? Tá brilhando já na tua cidade? Muita cerração ainda pela nossa região, né? Motoristas, muita calma, obrigado pela carona. Alan Link de Arroio do Meio, manda música pra mim e pro Giovanni, pode ser a Uma Sola Jota, tá bom? Valeu, rapaziada. Lourdes Reis, seguiu, tá na sintonia, ótima manhã. Obrigado pela companhia, Lourdes.
9: Bom dia, maninha. Bom dia. De novo. O melhor presente de pai foi quando ganhou um abrigo do Grêmio, um casaco e uma calça.
0: Ah, olha aí, filho. Rapaz, que

0: nossa manhã na Amiga do Vale. 3 minutinhos faltando para as 10, ele apareceu, o sol tá brilhando aí. Alô, Giovanni, o Alan Link ligados na nossa emoção. Oi, Loiva Schwarzer, bom dia, maninho. Loiva Schwarzer de Rui Barbosa, desejando ótima semana para todos. Grande abraço, Loiva, bom dia.
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2: O sol está começando a aparecer no nosso vale. 7,5 graus.
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3: De volta na sua, tá no ar, Fique Sabendo. E atenção, as redes sociais criaram um tribunal invisível, onde a nossa autoestima é julgada por curtidas e comentários. O que começou como uma diversão virou uma busca incessante por validação digital, em que os números e métricas definem se o nosso dia será bom ou ruim. O alerta é que esse ciclo vira uma prisão emocional. Quando passamos o dia comparando nossos bastidores com o palco perfeito para os outros, o sentimento de inadequação e o medo da rejeição só crescem. O resultado é uma insegurança profunda que faz com que a gente esqueça quem realmente é fora das telas, priorizando a imagem digital em vez do bem-estar real. Cuidado, aqui você fica sabendo.

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2: Vem pro nosso clube. Excelente manhã. 10:03, temperatura em 8 graus. Pode chegar a 16 hoje. O sol começa a brilhar bonito esse começo de semana. Juntos aqui na nossa Amiga do Vale. Mande o seu recadinho. Alô, Eduardo Bruxo, bom dia.
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0: Net, vejo que ainda temos a lentidão entre Roca Salles e Mussum, devido ao desvio, né? O pare e siga pelo município de Roca Salles. Pedimos atenção, calma dos motoristas. Ele chegou, o sol começa a brilhar bonitão aí por vários pontos da região. Oi, Adriane Maria de Amorim, olha quem apareceu aqui em Lajeado, sol. Mandou um selfie bonitão lá nas alturas, dia bonitão, né? Valeu, Adri, hein? Lajeado na companhia. Bom dia, maninho. Olha aí, Mica, tá na companhia, loja Conceito Moda Masculina. Presenteou diversos pais na região e tá preparada para mais uma semana. Valeu, Mica, grande abraço e um bom trabalho. 10:04, abraço pra Ivete e o Valdir em Lajeado. Obrigado pela sintonia.
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É, modão caprichado pra gente curtir aqui na Amiga do Vale. Ótima manhã pra todos ligadinhos. Alô, Mica, grande abraço, excelente manhã e um bom trabalho. Quero fazer um convite pra você ficar ligado aqui na programação da nossa emoção, porque amanhã à tarde vamos receber aqui nos nossos estúdios Bibiana Bolacel. É, vai falar sobre o trabalho, o sucesso que tá fazendo aí na carreira e essas músicas maravilhosas como essa parceria com o Alessandro Turra, que você vai ouvir agora na emoção. Bibiana Bolacel vai estar ao vivo amanhã à tarde aqui nos nossos estúdios para falar sobre esse trabalho maravilhoso.

0: informando pra você a hora 10:19.
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3: Oi, gente! E aí, tá tudo bem com vocês? Uma boa segunda-feira, um excelente início de semana. Hoje, dia 10 de agosto, comemora-se o Dia da Solidariedade Cristã e também o Dia Internacional do Biodiesel. O Sinal Verde tá no ar. Vamos à dica de hoje. Você sabia que as montadoras usam siglas para definir o conceito e a categoria de cada motocicleta? Na Honda, por exemplo, a famosa CG significa City General, indicando que ela foi feita para o uso geral na cidade. Já o modelo NXR traz o N de Naked e o XR para o uso on e off-road, perfeita para o asfalto e para a terra. Entenda a linguagem das pistas para escolher a sua parceira ideal.
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0: O sol apareceu e a temperatura já tá subindo. 9,5 graus.
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5: Oi, de volta na sua rádio, na sua programação. Sabe aquela dor de cabeça chata que teima em aparecer toda hora? Ficar engolindo analgésico por conta própria não resolve o problema, viu? Preste atenção. Especialistas alertam que esse incômodo constante pode ser o seu corpo avisando sobre pressão alta, ansiedade, problemas de visão ou enxaqueca. Em algumas situações, a dor persistente também esconde doenças reumatológicas ou condições neurológicas que exigem cuidado. Por isso, se a cabeça não para de latejar, o melhor caminho é procurar um médico e investigar a causa.

0: Chegou a vez de Capricórnio, Aquário e Peixes.
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2: Olá, de volta na programação. Agora você de Capricórnio, Aquário e Peixes.
1: Capricórnio.
2: Oi, Capricórnio. Quando você perceber que alguém precisa de ajuda, evite esperar que essa pessoa formalize o pedido. Tome a dianteira e

0: Aquário, há dias em que é melhor não esperar grandes excitações ou acontecimentos maravilhosos, porque nada disso estaria disponível e tampouco ajudariam a dar atenção ao que realmente importa, os pequenos assuntos. A cor para hoje é o bege.
1: Peixes.
0: Oi, peixes, para que este momento não passe em branco, sem nada acontecer, tome as iniciativas pertinentes a cada caso, porque por menores que sejam os avanços, ainda assim serão substanciais o suficiente para criar alegria. A cor para hoje é o marrom. Galerinha, obrigada pela companhia, beijo e até a próxima, tchau.
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5: Tô aqui te esperando para compartilhar a nossa manhã com muita emoção. 10h25, temperatura em 9,5 graus. Hoje, segundou, né? Dia 10 de agosto, começando a semana com um tempo bom. Olha aí, sol agora brilhando bonitão, né? Temperatura em 9,5 graus, promete chegar a 16. Tava frio na madrugada, hoje foi frio, essa noite tava gelada, né? Amanhã, novamente, a mínima de 5 graus. O diferente é que a partir de amanhã já pode ter instabilidade e chuva aí para a partir de amanhã e nos próximos dias da semana. Com o frio, piorou, né? E o Dia dos Pais foi bom, maravilhoso, aproveitou bem o paizão, a família, os amigos, que coisa boa, né? Final de semana espetacular, dia bonito, com o sol nós tivemos aí no domingão. 10h26, manda o teu recado pra mim no 999-70-90-10 e participa também com a nossa enquete aqui. Qual foi o melhor presente que você já ganhou de Dia dos Pais? Me conta, tô curioso.

0: É sucesso da nossa manhã, né, amiga do Vale. 24 minutinhos faltando para as 11, 10 graus e meio, com o sol bonito. Agora dá para lagartear no sol, aproveitar esse dia bonitão aí na região, né? Minha amiga, abre a casa aí, coloca uma roupa no sol, aproveita que ele tá maravilhoso e brilhando, já que amanhã o tempo pode mudar, hein?
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0: Amiga do Vale, a hora 20 para as 11.
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0: O Grêmio venceu o São Paulo de virada na tarde de sábado, dia 8, pela 22ª rodada do Brasileirão.
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0: Na arena, os visitantes saíram na frente com gol contra de Gustavo Martins nos acréscimos do primeiro tempo. Na etapa complementar, o tricolor empatou com o Wallace logo aos 2 minutos de jogo. A virada saiu dos pés de Pavon. Aos 40 minutos, final Grêmio 2, São Paulo 1. Com o resultado, o Grêmio saiu da zona de rebaixamento e subiu para a 14ª posição com 25 pontos, mas pode perder posições no transcorrer ainda da rodada. A vitória colocou pelo menos momentaneamente o Internacional no Z4 com 22 pontos em 17º. O time de Luiz Castro volta a campo no próximo sábado, dia 15, às 16h30, em Belo Horizonte, diante do Atlético Mineiro.
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4: 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Então se liga aí, está no ar o nosso Curiosidades.
5: Fala pessoal, tudo no ar, o Curiosidades de hoje. Se você acha que o universo é uma barulheira só, prepare-se para o silêncio absoluto. Como o som precisa de um meio como o ar ou a água para se propagar, o vácuo do espaço é completamente mudo. Esqueça as explosões barulhentas dos filmes de ficção científica. Lá em cima, ninguém consegue ouvir nada. É uma imensidão de paz e quietude que a gente mal consegue imaginar aqui na Terra. Olha, que coisa, não sei se vocês queriam isso tudo não, né? Esse silêncio todo, vocês queriam? Muito obrigado pela audiência e até o nosso próximo Curiosidades. Valeu!
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4: Esse foi o Curiosidades, pra você, curioso de plantão. Tchau.
0: Temos um dia bonito e a temperatura 11 graus.
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0: 15, voltando para as 11, vem pro nosso clube. Uma excelente manhã, céu aberto, sol, 11 graus hoje, pode chegar até os 16 graus. Excelente manhã para todos ligados aqui na nossa Amiga do Vale. boa semana, bom começo dessa semana do dia 10 de agosto com sol. Aproveite o solzinho aí, minha amiga. Tá bonito, hein? FM. Vamos abrir a casa, deixar o sol entrar, secar uma roupa, aproveitar que o dia tá bonitão, já que amanhã, né, a previsão é de mudanças e pode trazer inclusive chuvas pro nosso vale. Excelente manhã para todos sintonizados. Manda aí o teu recadinho no 999709010. Aproveita, vai lá no nosso Instagram, no nosso Facebook, conferir aí, né, o trabalho sendo realizado. Sexta-feira encontrei diversos amigos aí em Lajeado, né, na nossa Blitz premiada por Lajeado. E amanhã à tarde vamos receber ao vivo aqui nos nossos estúdios Bibiana Bonacel, falando do seu trabalho, da carreira,

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0: Diego e Victor Hugo, 6 faltando para as 11. Bom dia. Sol no vale, 11 graus, pode chegar a 16 hoje. Tá chegando a reta final do nosso clube, vem aí o Paradão e as melhores.
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0: informando pra você a hora 11:01, bom dia.
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3: Aqui você fica sabendo, de volta na sua rádio favorita. E atenção, o uso problemático das redes sociais aumenta sintomas depressivos em adolescentes, especialmente antes dos 16 anos. Um estudo da Universidade Miguel Hernández, na Espanha, revelou que esse impacto negativo diminui conforme o jovem envelhece e ganha maturidade. A pesquisa acompanhou mais de 2.000 estudantes por um ano para entender como o comportamento digital afeta a mente. Esse estudo acende um alerta sobre a vulnerabilidade emocional no início da adolescência. O equilíbrio no tempo de tela é crucial para proteger a saúde mental nessa fase de formação. Monitorar o uso é a melhor estratégia para evitar que a conexão digital vire isolamento emocional. Aqui você fica sabendo. Tchau, gente.
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0: Temos um dia bonito com sol e a temperatura 12,5 graus.
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1: 11,5, 12 graus e meia temperatura. Hoje pode chegar até 16 graus. Segunda-feira, dia 10 de agosto, começando o Paradão com as melhores. Desfilando para você aqui na nossa Amiga do Vale. 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Bom dia, Rose. Maninho, o sol resolveu aparecer, o dia tá lindo lá em Estrela, em toda a região, né? Olha minhas flores como estão lindas. Verdade, ó, lindas orquídeas. Beijo, Rose. Alô, Estrela. Rosemary, passe sempre ligadinha. Oi, Cati, bom dia.
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1: 11:06, Maiara e Maravilha.

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1: Israel e Rodolfo, 11:15.
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0: confere a hora. 11:20.
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0: O Internacional arrancou o empate do líder Palmeiras na tarde de ontem no Nubank Park.
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0: Pela 22ª rodada do Brasileirão, a partida terminou com placar zerado. Com o resultado, o Inter passou para a 16ª posição com 23 pontos. O Colorado volta a campo pelo Brasileirão na segunda-feira, dia 17, às 20 horas, em casa diante do Remo.
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5: Oi, gente, de volta com Fique Sabendo. Ó, atenção, sentir dor ao correr nem sempre é cansaço muscular. O culpado pode ser o seu tênis. O calçado é a ponte entre o corpo e o solo, sendo a primeira barreira para proteger os joelhos, quadris e coluna do impacto. Segundo especialistas do Hospital Sírio-Libanês, a escolha deve ser técnica e nunca baseada apenas na estética do modelo. Um tênis errado redistribui o peso de forma desequilibrada, sobrecarregando ossos e tendões a cada passada. Esse impacto acumulado limita o desempenho e abre portas para lesões sérias e crônicas a longo prazo. Investir no calçado correto é garantir que seu esqueleto suporte a carga sem sofrer danos desnecessários. Fique sabendo, fica por aqui. Amanhã a gente volta. Grande abraço e até lá.

0: 9,5 graus.
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0: Seguindo com as melhores, 11:25, temperatura em 12,5 graus, sol pela região. Hoje o dia deve ter a presença do sol e a temperatura chegar a 16 graus. A partir de amanhã, a instabilidade, garoa, chuva deve tomar conta aí do nosso vale, e a partir de amanhã, pelo menos os próximos dias, né, com o tempo estável, é o que aponta a meteorologia. A gente vai estar acompanhando para informar você. 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São FM. 11:26, amanhã à tarde vamos receber aqui nos nossos estúdios a visita da Bibiana Bonacel, contando todo o trabalho maravilhoso que tá realizando aí no mundo da música. Fica ligadinho, hein?
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0: O embaixador Gustavo Lima com o Panda, 11:26.

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3: Ed, Brito e Samuel, 11:29.

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1: Fiduma e Jeca no bônus, 13 graus com sol.
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0: Emoção e a hora. 19 pro meio-dia.
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2: De volta, gente querida, com Fique Sabendo. E ó, atenção, a dúvida se o consumo de água faz perder peso é uma das mais comuns nas academias e consultórios. A resposta curta é sim, mas não do jeito que as lendas urbanas dizem. Diferente do que muitos pensam, a água não funciona como um detergente que lava a gordura para fora do corpo. O processo é puramente biológico e químico. A água é o combustível do seu metabolismo. Imagine que o seu corpo é uma fábrica. Sem água, as máquinas trabalham mais devagar, a queima de calorias cai e o uso da gordura como energia fica prejudicada. Estar bem hidratado garante que o seu motor esteja sempre regulado para queimar o máximo possível, tanto no treino quanto no sofá. Aqui você fica sabendo.
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0: Tem sol bonito e a temperatura 13 graus.
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5: Seguindo o nosso paradão, 14 para o meio-dia, 13 graus e a temperatura, ótima manhã, deve chegar a 16 graus, dia bonito, segunda-feira, dia 10 de agosto. 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Bom dia, Diogo, toda a equipe RS Pneus e News Car no Paradão. 13 para o meio-dia, 12 graus e meio, com sol. Bonito no vale, aproveita o dia maravilhoso aí de sol. Abre a casa e deixa o sol entrar, aproveita para secar uma roupa também.
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5: Diego e Victor Hugo, abraço os amigos da estrada na carona, bom dia.

0: Simone Mendes, 7 pro meio-dia. Eduardo Costa vem aí depois, Gustavo Lima, Bala Alojada, pra fechar o paradão de hoje. 1 da tarde tem Cláudio Almeida, Diego Ferla comandando aí o nosso batidão no final da tarde, enquanto que o Douglas está de férias. Tá bom, gente, amanhã eu encontro você depois do Mano Delega. O delegado voltou aí das férias já, né? Amanhã, depois do Faixa Policial, estarei com vocês aqui no nosso Clube do Ouvinte. Juízo, meu povo, excelente tarde. Bom começo de semana.
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2: Agora!
3: Esqueça o IPTU e o condomínio. Um casal brasileiro decidiu que o melhor CEP é aquele que muda conforme a vontade do motorista. Eles transformaram um ônibus antigo em uma mansão sobre rodas totalmente autossuficiente, equipada com cozinha, dormitórios e painéis solares no teto para garantir energia mesmo no meio do nada. Mas o que realmente faz qualquer vizinho de estrada morrer de inveja é o quintal improvisado. O projeto conta com um deck externo e uma piscina, transformando cada parada estratégica em um resort particular. É o equilíbrio perfeito entre a liberdade da estrada e o luxo de casa com lazer, tudo isso movido a diesel e luz do sol.

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1: Atenção, cansou de cortar tomate e cereja um por um? Então, uma dica especial. Pegue dois pratos, coloque os tomatinhos entre eles e pressione com a mão. Agora, passe a faca bem afiada no vão entre os pratos e pronto! Dezenas de tomatinhos cortados de uma só vez. A técnica é de chefe, com a rapidez que o seu dia a dia pede, né? Bom, fique ligadinho que sempre tem truques novos pra você que facilita o seu dia aqui no Coisas e Trecos.
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0: Informe do município de Travesseiro.
1: O município de Travesseiro, em parceria com o governo do estado por meio do programa RS Qualificação e por intermédio da Secretaria de Assistência Social, iniciou no sábado, dia 1º de agosto, o curso de capacitação profissional voltado a auxiliar mecânico de máquinas pesadas. As aulas ocorrem nas dependências da MF Pedro Preto e durante a abertura, o coordenador do CRAS, Evandro Zanata, destacou os cursos oferecidos e explicou alguns recados importantes, com a participação de alunos e apresentação do professor. O prefeito Gilmar Saltier agradeceu a presença de todos e destacou a parceria entre o município e o governo do estado na oportunidade de oferecer cursos profissionalizantes em áreas necessárias ao município. Além do curso de auxiliar mecânico de máquina pesada, também terão início os cursos eletricista automotivo, agrícola e de soldador.
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0: Emoção FM, a sua amiga do Vale, uma ótima tarde, bom início de semana para todos nós. É a programação aqui da Emoção FM 90.1 e 92.7. 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Grupo Impacto e a hora. 1:03.
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0: 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E a temperatura 15,5 graus.
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2: Olá, chegando com History Day, considerado um dos museus mais importantes da atualidade, o Louvre em Paris foi inaugurado no dia 10 de agosto de 1793, durante a Revolução Francesa. E nesse mesmo dia, no ano de 1912, nascia em Itabuna, Bahia, Jorge Amado, um dos grandes escritores brasileiros. Ele é o autor com maior quantidade de obras adaptadas para TV, como os casos do sucesso Chieta do Agreste, Gabriela Cravo e Canela e Teresa Batista, Cansada de Guerra, além de Dona Flor e seus dois maridos. E no dia 10 de agosto de 1966, era lançada pela NASA o Orbiter 1, que tinha como principal objetivo fotografar a superfície lunar para análise de lugares seguros para o pouso das futuras missões. Beijo, tchau!
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1: Ótima tarde pra você, bom início de semana pra todos nós. É a programação da Tarde dos Artistas na sua, na nossa Emoção FM, amiga do Vale. 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
1: Ótima tarde pra você, bom início de semana, você vai participando pelo 999-70-90-10. Solzinho maravilhoso, temperatura em 15 graus e meio. Bom início de semana pra você, tomando café aqui, estragando minha programação, rindo da minha cara. É que eu tô com um saquinho nas costas. Para com isso, cara.
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0: ótima tarde pra você. Programação aqui da Tarde dos Artistas na sua Emoção FM, amiga do Vale 90.1 e 92,7. Olha só, Dani, valeu, ótima tarde pra você. Ó, a Eliane já mandou um recado aqui, tá ligadinha na programação Emoção. Pediu Felipe e Rodrigo, vai rodar na sequência na programação da Tarde dos Artistas.
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0: sua amiga do Vale, uma ótima tarde pra você. 1:21.
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0: 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E a temperatura, 15,5 graus.
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5: Vem chegando uma dica brilhante na sua rádio favorita. Se você tá com o espelho sujo e o produto acabou, calma, o bicarbonato de sódio resolve e deixa tudo brilhando. Se não tiver, prepare 3 saquinhos de chá preto, coloque no borrifador e veja a mágica acontecer. É só aplicar, passar um paninho seco de microfibra e pronto. Transparência total, sem gastar quase nada. É um truque de mestre para deixar sua casa um espelho de limpeza.
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0: Emoção FM, a sua amiga do Vale, uma ótima tarde para você. 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
0: Alô, Leonardo, ótima tarde para você. Ligado aqui na programação Emoção FM, a sua amiga do Vale. Alô, Leonardo de Canoas, ligado na programação Emoção, grande abraço. Alô, Zilé, boa tarde pra você, minha queridona. Obrigado aí pela sintonia, grande abraço. Cleison Weissman tá participando com a gente, boa tarde pra você.
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0: sua amiga do Vale. 21 para as duas.
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0: Emoção FM, a sua amiga do Vale, uma boa tarde pra você e a temperatura 16 graus.
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0: Uma ótima tarde para você. Chegando informação, Lajadense segue sem vencer a divisão de acesso do Gauchão 2026. A tarde de ontem perdeu mais uma vez na arena no bairro Floresta. O Alvio Azul foi superado pelo Sport por 1-0 em um jogo válido pela terceira rodada. Giovani marcou o único gol da partida aos 18 minutos do primeiro tempo. Foi a terceira derrota consecutiva na divisão de acesso e por isso o time de Serginho Almeida segue na lanterna, aí 16º sem somar pontos. A Jandense volta a campo na quarta-feira, dia 12, às 20 horas, em Farroupilha contra o Brasil.
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0: Adriana Amorim, ligadinha aqui na programação Emoção FM, a sua amiga do Vale, uma boa tarde pra você, minha amiga, coisa boa demais, hein? Vamos juntos, fazendo a tarde dos artistas do Arthur, participando aqui da programação, pediu Alma Nova e Sorriso Lindo.
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0: Essa é a programação da sua tarde dos artistas da Emoção FM 90.1 e 92,7. É bom demais estar com você. Indústria musical como num filme.
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0: sua amiga do Vale, uma ótima tarde pra você. 2:02.
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0: Olha só, o Hemovale de Lajeado está disponível para receber as doações de sangue. O atendimento ocorre de segunda, terça, quinta e sexta, das 7:30 às 3 horas da tarde, somente, né? Olha só, sem fechar ao meio-dia. Já na quarta-feira, o atendimento ocorre das 7:30 às 3 horas da tarde. Já os sábados, o funcionamento aí das 7:30 às 11 horas, exclusivamente, somente com agendamento prévio. Se a pessoa estiver usando algum medicamento de forma aí contínua, deve informar antecipadamente. Para agendar o seu horário é pelo 37480442 ou 982080885. Hemovale está localizado na Avenida Benjamin Constante, 973, no centro, em Lajeado, ao lado do Hospital Bruno Born.
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4: Gente, não basta cuidar do corpo, emoções também intoxicam, viu? É, raiva, ressentimento, estresse, sobrecarregam o organismo. Criar uma dieta de pensamentos, ó que importante, é tão importante quanto a alimentação, viu? Práticas como meditação, respiração consciente e gratidão diária ajudam a limpar a mente e trazer equilíbrio. Pense nisso como um detox invisível, mas essencial. Cada pensamento positivo é como um nutriente para a alma.
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0: Emoção FM, a sua amiga do Vale, a temperatura 16 graus.
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0: Ótima tarde pra você, ligado na programação Emoção FM, a sua amiga do Vale. Agora 2:05, prazer imenso estar com você. Vamos juntos fazendo a trilha sonora da sua vida em 90.1 e 92.7.
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0: Country Beat Ana Castela. 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
3: Gente, varie as frutas, pois cada cor traz um benefício. Vermelhas são antioxidantes, amarelas fortalecem a pele, roxas protegem o coração. Apostar na diversidade garante um detox completo e saboroso. É como pintar o prato com saúde, transformando cada refeição em uma explosão de nutrientes e vitalidade.
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4: Ótima tarde pra você, sintonizado na programação Emoção FM, a sua amiga do Vale, uma ótima tarde pra você.
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0: essa é a programação da sua Emoção FM, amiga do Vale, Andréia, participando com a gente, ótima tarde pra você. Segunda divisão com a banda 10, roda na sequência, Andréia. Grande abração, obrigado pela sintonia.
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sua amiga do Vale, uma ótima tarde pra você. Tá você sintonizado em 90.1 e 92,7. 18 pras 3.

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1: 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A temperatura 16,5 graus.
2: 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Cuide-se bem com essas dicas.
3: Use o alho como tempero funcional. O alho não é apenas tempero, ele é um ativador de enzimas que favorecem a limpeza interna. Cru ou refogado, fortalece o coração, ajuda no processo de desintoxicação. Incluir alho no preparo diário é como adicionar uma dose extra de proteção ao prato. Ele é simples, acessível e é poderoso.
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1: Ótima tarde pra você. Ó, Leonardo participando aqui com a gente, pediu sucesso com Passarela, Sofrendo e Vivendo, na programação Emoção FM. O Mauro também já tá ligadinho na programação Emoção FM. Andréia, já ouviu sucesso, hein, Andréia? Coisa boa demais. Ó, agora tá chegando sucesso dela, a Dona Zilé. Dona Zilé gosta dessa música aqui, ó.
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1: Sabe aquele papo de bar? 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Vem cá, meu amigo, meu caso é diferente. 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
0: 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E a temperatura 16,5 graus.
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0: Ótima tarde para você. 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
0: E você vai participando aí pelo 999-70-90-10. Ótima tarde pra você, 3 horas e 6 minutos.
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0: Emoção FM, a sua amiga do Vale, uma ótima tarde pra você. Bom início de semana pra todos nós. Ó, Daniele pediu sucesso com Marcação, vai rodar na sequência aqui na programação Emoção FM. A Jaque também participando com a gente. Boa tarde, minha querida.
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0: Muito obrigado, gente. Obrigado pela presença, obrigado pela energia de vocês, obrigado pelo carinho.
1: Obrigado por estar aqui com a gente em mais um dia especial, mais uma noite especial. Que Deus abençoe nossos fã-clubes, nossos amigos, nossos familiares. Muito obrigado por somar com a gente toda essa noite especial.

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0: 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A temperatura 16 graus.
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0: Ótima tarde pra você, ligado na Emoção FM, amiga do Vale. 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
0: A sua amiga do Vale, a Tere, aí no bairro São Cristóvão, Lajeado, ligadinha na programação Emoção, diz ela: Aldir, não consegui buscar a minha erva, né? É, teve blitz aí bem perto da sua casa, hein, Tere? Tem que ficar ligadinha. Grande abração, obrigado pela sintonia.
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0: 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Uma ótima tarde pra você, ligado na emoção. E a temperatura, 16 graus.
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3: Olá, meus queridos, começando mais uma semana com meu amigo Pet. E se você tem um gatinho em casa, atenção, hein? Um gato com frio costuma ficar com as orelhas, patas e focinhos bem gelados, além de se encolher ou se esconder nos cantos mais quentes da casa. Ele também tende a ficar mais parado e grudado nos tutores ou em outros pets em busca de um bom aconchego. Bom, entender esse comportamento é fundamental para saber a hora certa de aquecer o seu felino e garantir o bem-estar dele. Então, proteja seu companheiro das baixas temperaturas, evite problemas de saúde e continue ligado na nossa programação.
2: Esse foi o Meu Amigo Pet. 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
4: Oi, tô chegando com mais uma dica bacana aqui no Barba, Cabelo e Bigode pra você. Mochila, bolsa, bag, apesar de muitas vezes serem complementos para um look e até funcionais para carregar os pertences, ela precisa também acompanhar o nosso estilo. Precisa conversar com o visual, expressar personalidade e fazer parte do contexto. Então, se você nunca reparou ou se você nunca se ligou na escolha desse acessório, comece a prestar atenção agora. Com certeza vai fazer muita diferença. Vai lhe trazer mais confiança e presença visual. Pegou o código? Então já sabe, né? Até a próxima dica.
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0: Emoção FM, a amiga do Vale, agora sim, né? 15 minutos nos separam das 4 horas da tarde e a temperatura 16 graus. Boa tarde.
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0: Ótima tarde pra você, ligado em 90.1 e 92,7. 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
0: Uma ótima tarde pra você. Você vai participando pelo 999-70-9010. Pede seu som, manda seu abraço e fica ligadinho aqui, ó.
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0: Cacete,
1: a sua amiga do Vale, uma ótima tarde. 4:01.
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3: Das pessoas corre de chinelo na mão ao avistar uma barata. O cientista filipino Christian Lucanas, de 31 anos, corre com uma lanterna para estudá-las. Conhecido como o Senhor das Baratas, ele é o único especialista do país nesse inseto e já descobriu nada menos que 15 novas espécies nas florestas das Filipinas. Lucanas admite que também tinha pavor de baratas quando era criança, mas hoje defende que elas são injustiçadas, longe de serem apenas pragas de esgoto. As mais de 4.600 espécies conhecidas e as milhares que ele acredita que ainda vamos descobrir possuem papéis ecológicos fundamentais. Para evitar o climão em festas, ele costuma dizer apenas que trabalha em um museu. Mas na prática, ele é o maior advogado desses bichinhos que a evolução caprichou na resistência.
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1: Ótima tarde para você. 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
1: Pois, muito bem, senhoras e senhores, muito obrigado pela sua audiência.
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0: sua, amiga do Vale, uma ótima tarde para você. 4:21.
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3: Olá, tudo bem, meus amigos? Uma ótima segunda. Tá no ar o nosso Papo Sério. Hoje é dia da solidariedade cristã e dia internacional do biodiesel. E o nosso assunto de hoje é sobre as doenças cardiovasculares. Sabe por quê? Porque elas continuam sendo a principal causa de mortalidade no Brasil, segundo os dados do Ministério da Saúde. Muitos acreditam que o colesterol é apenas um vilão, mas ele é primordial para o corpo humano. Essa gordura compõe a estrutura das células de órgãos vitais como cérebro, músculos e coração. Além disso, ele atua diretamente na formação de hormônios essenciais e na produção dos ácidos biliares. Porém, para manter o organismo saudável, é fundamental monitorar as taxas e buscar um equilíbrio diário. O colesterol se divide em dois tipos principais: o HDL, que é o bom, e o LDL. Quando essas taxas entram em desequilíbrio, os riscos vasculares disparam e elevam as chances de infarto. A obesidade, a pressão alta, o diabetes e o tabagismo e o colesterol alto formam um combo perigoso. Felizmente, você tem o poder de mudar essa realidade adotando hábitos saudáveis na sua rotina. Uma alimentação balanceada, rica em nutrientes e livre de excessos, é o primeiro passo para a proteção. A prática regular de atividades físicas atua fortalecendo o músculo cardíaco e queimando gorduras do corpo. Não espere o corpo dar sinais de sofrimento para começar a se cuidar de forma carinhosa. Consulte o seu médico regularmente, faça exames de rotina e controle suas taxas com total responsabilidade. O nosso Papo Sério de hoje fica por aqui. Até o próximo.
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0: pessoas corre de chinelo na mão ao avistar uma barata. O cientista filipino Christian Lucanas, de 31 anos, corre com uma lanterna para estudá-las. Conhecido como o Senhor das Baratas, ele é o único especialista do país nesse inseto e já descobriu nada menos que 15 novas espécies nas florestas das Filipinas. Lucanas admite que também tinha pavor de baratas quando era criança, mas hoje defende que elas são injustiçadas, longe de serem apenas pragas de esgoto. As mais de 4.600 espécies conhecidas e as milhares que ele acredita que ainda vamos descobrir possuem papéis ecológicos fundamentais. Para evitar o climão em festas, ele costuma dizer apenas que trabalha em um museu, mas na prática ele é o maior advogado desses bichinhos que a evolução caprichou na resistência.
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2: Emoção FM, a sua amiga do Vale, a temperatura 15,5 graus.
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2: Ótima tarde pra você, ligado na programação Emoção FM, a sua amiga do Vale. Boa tarde!
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2: Chegando por aqui na melhor do seu rádio com mais uma edição do Barba, Cabelo e Bigode pra você. A bermuda é uma peça que traz uma vibe mais casual pro nosso visual, para dias mais quentes e ocasiões mais tranquilas. Para eventos comuns da nossa rotina, tipo um passeio no shopping, um churrasco com os amigos, um passeio no parque, orla da praia, um happy hour informal, a gente pode investir em materiais que acompanham tudo isso também. Exemplo do jeans, do moletom e também do tecido sintético. Pegou a dica, né? Então já sabe. Até a próxima dica.
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9: Ótima tarde pra você ligado na Emoção FM. 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
9: Pois muito bem, senhoras e senhores, muito obrigado pela sua audiência. 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

0: senhoras e senhores, muito obrigado pela sua audiência aqui na programação Emoção FM, a sua amiga do Vale. Uma ótima tarde para você. Muito obrigado pela sua audiência. Encontro marcado amanhã bem cedinho, entre 7:30 e 8:30 da manhã, com Faixa Policial. Sim, ele já voltou de férias. É, João Selig na programação. E amanhã eu acho que ele vai estar de noite novo. Grande abraço, muito obrigado pela sua audiência. Fica ligadinho, a partir das 5 horas tem o batidão, entre 5 e 7 da noite, na sua, na nossa Emoção FM, amiga do Vale.
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0: fim de tarde, meus amigos e amigas do rádio. 5:01.
1: Tá curioso, né? Então se liga aí, está no ar o nosso Curiosidades.
2: Tá no ar o nosso Curiosidades. O azul do jeans não foi uma escolha à toa. Essa tonalidade semelhante ao azul violeta tornou-se padrão desde a patente de Levi Strauss. Ele percebeu que ao ser exposto à água quente, os corantes permeavam o tecido e se fixavam nas fibras, o que não ocorria quando o corante utilizado era o índigo. O corante aderia à parte externa das fibras e, em contato com a água quente, desapareceria gradualmente ao invés de penetrar mais no material. Ainda que fosse indesejável em peças de roupas mais delicadas, essa característica era bem vista nas calças jeans. Sabia dessa? Legal, né? Curiosidades de hoje fica por aqui. Até o próximo.
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1: 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Pra você, curioso de plantão. Tchau.
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0: Tempo de sol agora, né? Se recolhendo já o sol no final da tarde, a temperatura 14,5 graus.
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1: Bom fim de tarde, gente. 5:04, temperatura em 14,5 graus. Vai começar o nosso batidão da Amiga do Vale. Maninho contigo até às 7. Manda aí teu recadinho, hein? 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
1: Boa tarde, meu amigo Maninho. Excelente tarde pra todos em segunda-feira. Minha amiga Zilé. Oi, Zilé. Loreci ligadinha, Adriane, o povo todo mandando recado. Excelente fim de tarde, 5:06. Estou aqui com a minha fiel escudeira, tudo bem? Filha, dá oi, pessoal, aqui.
2: Sim, tudo bem.
1: É? Como é que tava a aula? Tava boa?
2: Não, a prova não
1: está. Ah, é? E se ela tá ouvindo o rádio agora? Ai, ai, ai. Amanhã eu quero só ver, hein?
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1: Alô, Lirce Clã de Lajeado, Olarias, um abraço pra tua filhota, maninho, obrigado. Grande abraço, Lirce.

0: É a nossa amiga do Vale. Tu viu que a Alice mandou um beijo pra ti aqui?
1: Beijo também, um abraço de recompensa.
0: Ah, valeu, Alice. 5:21.
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0: A construção de uma ponte pênsil provisória para pedestres sobre o rio Guaporé entre Encantado e Mussum recebeu aval da Fundação Estadual de Proteção Ambiental, a FEPAM.
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0: Em um ofício encaminhado nesta segunda-feira, dia 10, a Secretaria de Planejamento e Desenvolvimento Econômico de Encantado, o órgão informa que a estrutura pode ser implantada sem autorização ou licenciamento ambiental devido ao caráter emergencial de intervenção. Conforme a FEPAM, a obra se enquadra na legislação federal que dispensa autorização ambiental para intervenções urgentes destinadas à prevenção e mitigação de acidentes em áreas urbanas. O órgão também cita a Lei Federal de número 15.190 de 2025, que estabelece a disputa de licenciamento para obras emergenciais de resposta a colapsos de infraestrutura, acidentes ou desastres, além de intervenções urgentes para prevenir riscos à vida. Após duas semanas, nenhuma solução definitiva à travessia sobre o rio Guaporé foi feita.
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4: Cebola, cenoura, brócolis e beterraba contêm antioxidantes e enxofre que favorecem a eliminação de resíduos químicos. Comer esses alimentos crus preserva nutrientes e dá crocância às refeições. Uma salada colorida no almoço não é apenas acompanhamento, é um banho interno para o organismo que ajuda a manter a pele mais bonita, intestino ativo e energia constante. Pega a dica.
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0: Temperatura 14 graus.
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1: Seguindo nosso final de tarde com festa no rádio, é o Batidão na Amiga do Vale, Batidão de Arla. 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Juntos até às 7 aqui, né? No nosso Batidão na Amiga do Vale. Loreci, maninho, manda um beijão aí pra futura radialista Ágata. Minha filhota aí, tá bom, já eu peço pra ela mandar um beijinho pra ti aí, Loreci. Alirce também ligadinha, Zilé, bom fim de tarde, obrigado pela companhia. Até às 7 é o nosso Batidão, as melhores bandas, você pede a sua, manda o seu recado aqui na Amiga do Vale.

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0: Bahia Musical no batidão. Loreci Rockenbach ligadinha. Manda um beijo aí pra futura radialista Agatha. Manda um beijo pra Lore aqui, ó.
1: Beijo, Loreci.
0: Olha que tem mais recado aqui, maninho, bom finalzinho de tarde. Futuramente a Rádio Emoção vai ter uma mulher radialista. Olha que se comunica muito bem a sua filhota. E manda um beijo pra ela, quero ouvir Sétimo Sentido. Adriane Amorim de Lajado, manda um beijo pra Adri.
1: Beijo, Adri.
0: Viu só, você tá fazendo sucesso aqui, tá quase tirando o lugar do pai já aqui na rádio, né?
1: Que bom.
0: Manda o pessoal continuar mandando recado, manda abraço aí pra nós.
1: Manda.
0: Vamos mandar não... áudio também, né?
1: Manda áudio pra ir pro ar, se não mandar, eu não, nunca mais vou vir aqui.
0: Ah, como assim? Mas que barbaridade.
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0: Essa é a nossa amiga do Vale, bom fim de tarde. 20 para 6.
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5: Oi, gente! E aí, tá tudo bem com vocês? Uma boa segunda-feira, um excelente início de semana. Hoje, dia 10 de agosto, comemora-se o Dia da Solidariedade Cristã e também o Dia Internacional do Biodiesel. O Sinal Verde tá no ar. Vamos à dica de hoje. Você sabia que as montadoras usam siglas para definir o conceito e a categoria de cada motocicleta? Na Honda, por exemplo, a famosa CG significa City General, indicando que ela foi feita para o uso geral na cidade. Já o modelo NXR traz o N de Naked e o XR para o uso on e off-road, perfeita para o asfalto e para a terra. Entenda a linguagem das pistas para escolher a sua parceira ideal.
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0: Temperatura no vale, 13,5 graus.
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0: 17 graus na tarde. Amanhã deve ser frio. Amanhecer de 5 graus outra vez. 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E tem recado aqui pra Agatha. Deixa eu ver o recadinho aqui.
1: Oi, Agatha, eu também quero um beijo de ti.
2: Claro, eu vou mandar um beijo pra você, não vou deixar você de fora dessa. Quem quiser mais beijo aí, manda um áudio. Tô dando um beijo e um abraço. Beijo!
0: Olha aí, dado o recadinho da Agatha, então manda o teu áudio. Eu quero um beijo da Agatha.
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0: Novo Festereno, batidão. Oi, Tânia, em Lajeado. Boa tarde, maninho, tudo bem? Ótimo, e você? Bom fim de tarde pra todos. Tô sempre na melhor. Um abraço na emoção, né, Tânia?
1: Ô, Tânia, poxa, esqueceu do áudio. Manda o áudio pra você não ficar fora dessa. E eu te mando um beijo. Gente, mas a animação nessa rádio parece que vocês não gostam nem de vir na, nem de ouvir a rádio, é, gente.
2: Cadê o recado aí?
1: Acorda, meu filho.
0: Beijão pra Tânia, valeu a companhia.
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0: Pra cantar na emoção. Marisete Caminidan, quero ouvir Sétimo Sentido. Beijo, beijo, beijo, Marisete. Tá na escuta. Tânia, fala pra Agatha que a minha voz tá meio feia hoje.
1: Tá bom, vamos te mandar um beijo, mas eu tô sentindo que eu tô enganada. Beijo.
0: O pessoal quer saber quantos anos que tu tem.
1: 7 anos.
0: Tá aí, tu tava falando aqui que ia roubar meu lugar e agora?
1: Sim, eu vou roubar.
0: E aí, eu vou ter que ir no teu lugar na escola daí?
1: Vamos Vai pra... mesmo.
0: Não é que ano que tu tá lá?
1: Mas aqui eu vou chegar às 9 horas.
0: Ah, é, meu, eu tenho que ir cedo na escola, 7 horas, né?
1: Sim.
0: Tá aí, lá que ano que tu tá lá, né? Que ano?
1: Segundo A.
0: Ah, então eu vou lá e digo, vim no lugar da Agatha, só assim?
1: Não, não, você fala, oi, o meu nome é aluno do 8º e 30 mil anos.
0: E o pai... Ah, você vai no lugar do pai trabalhar e o pai vai na escola?
1: É, às 9 horas.
0: 9 horas, tá bom.

0: ela, nossa companheira de todos os dias, informando a hora. 6:02.
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2: Uma boa tarde para você, meu amigo, minha amiga. Nesta segunda-feira, dia 10 de agosto, a igreja faz memória hoje de São Lourenço. São Lourenço, ele foi diácono, né, na igreja de Roma e se destacou pelo serviço aos pobres. Ele era responsável pelos bens da igreja e quando o imperador queria tomar os bens da igreja de Roma, ele os distribuiu aos pobres. E ele foi condenado à morte, foi martirizado, queimado vivo, né? Foi a forma do martírio dele. Então, hoje a memória de São Lourenço, diácono. Eu garanto a vocês, diz Jesus, se o grão de trigo, ao cair na terra, não morrer, ficará sozinho, mas se morrer, produzirá muito fruto. Quem tem apego à sua própria vida vai perdê-la. E quem despreza a própria vida neste mundo vai guardá-la para a vida eterna. Se alguém quer servir a mim, que me siga, e onde eu estiver, aí também estará o meu servo. Se alguém serve a mim, o Pai vai honrá-lo. O evangelho escolhido para a festa de São Lourenço explica o sentido do próprio martírio que este e inúmeros outros santos sofreram ao longo da história do cristianismo. A morte não é o fim para quem crê em Jesus Cristo e na vida eterna. É uma passagem e uma mudança para algo muito superior. Assim como o simples grão de trigo que precisa morrer para produzir muitos frutos. Assim como Lourenço, muitos outros aceitaram entregar a própria vida para seguir o Messias, estando ao seu lado na vida, na morte e na ressurreição. É por isso que temos a certeza de que esses santos estão ao lado de Deus no céu, pois o próprio Cristo nos afirmou que, para servi-lo, seriam honrados pelo Pai. Para os cristãos, uma vida doada é chamada de amor. Amor a Deus e amor ao próximo. Por isso, o caminho do cristão não pode ser diferente daquele trilhado por Jesus, passando pela cruz, mas com destino à esperança e à glória. Esse é o caminho da felicidade eterna. Ave Maria, cheia de graça, o Senhor é convosco, bendita sois vós entre as mulheres, e bendito é o fruto do vosso ventre, Jesus. Santa Maria, Mãe de Deus, rogai por nós, pecadores, agora e na hora de nossa morte. Amém. Que o bondoso Deus te abençoe, te proteja e sempre te guarde com saúde, paz, serenidade, fé, esperança. Ele que é Pai, Filho e Espírito Santo. Amém. Uma boa noite e uma boa semana para você, meu amigo e minha amiga.
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0: Temperatura no final de tarde recuando, 12 graus.
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2: 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Seguindo a festa no seu rádio no final de tarde, o nosso batidão. 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Alô, Léo de Canoas na companhia. Beatriz Vargas de Olarias Lajeado pediu Cleiton Borges.
3: Beijo, gente. Cadê a animação dessa rádio? Vem mais áudio pra mandar um beijo e um brinde.
2: Ah, vai ter brinde também, que legal.
3: Vai ter brinde.
2: É beijo e abraço, então, né? Um beijo, um queijo e um abraço.
3: Não, é um beijo, um queijo, um abraço e bom dia, gente.
2: Boa tarde, Lê. Bom fim de tarde.

0: amiga do Vale, informando a hora 6:21.
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2: 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Se liga na dica. Barba, cabelo e bigode.
3: Oi, como é que você tá? Tá chegando por aqui mais uma dica exclusiva do Barba, cabelo e bigode só pra você. Se liga aí. A bermuda masculina é certeira e a dica de hoje é referente ao comprimento ideal dela. Falando de maneira global, a linha dos joelhos ou a 2 ou 3 dedos acima. É um ponto de referência sensacional para o comprimento da bermuda, viu? Essa referência da linha dos joelhos é um excelente ponto que equilibra todos os tipos de corpos masculinos. Seja você alto, baixo, magro, gordo, forte. Pois é, uma medida que não vai achatar suas pernas, vão alongar muito, viu? Você vai ter um visual aí mais balanceado pro seu corpo. Pegou a dica? Então já sabe. Um grande abraço pra você, excelente. Até a próxima dica.

0: Temperatura na região, 12 graus.
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1: 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Tem recado pra ti aqui, Agatha, é da Adriane, ó, vamos ouvir o recado aqui.
2: Oi, Agatha, tudo bem? Você tem que vir mais seguido na Rádio Emoção FM, tá aumentando cada vez mais a audiência da rádio.
1: Tu viu só?
2: Beijão, Agatha.
1: Adriane disse que tu tem que vir mais vezes aqui na rádio.
3: Por quê?
1: Tá aumentando a audiência da rádio aí.
3: Que é isso?
1: Manda beijo pra Adriane, então.
3: Beijo, Adriane, como você foi até agora que mandou um áudio, como você mandou dois. Beijo e um queijo.

0: É o Cris e o Cris do San Marino. A página virou. Já já tem mais batidão.
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0: A amiga do Vale informando a hora 20, faltando para 7.
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0: Caneta e papel na mão, quinto prêmio, 904.904. Quarto prêmio, 6.972, meia dúzia ponto 972. Terceiro prêmio, 4.948, 4.948. Segundo prêmio, 6.318, meia dúzia ponto 318. E o primeiro prêmio, 5.711, 5.711. Quinto prêmio, 904. Quarto prêmio, 972. O terceiro, 948. O segundo, 318. E o primeiro, 711.
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0: Temperatura 11 graus 8 décimos.
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0: É o final de tarde com festa na Amiga do Vale, 11 graus 8 décimos, hoje segunda-feira, dia 10 de agosto. Maninho junto contigo na Amiga do Vale, amanhã 5 graus de mínima, vai esfriar de noite, hein? 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Um abraço para toda a equipe. Obrigado pela companhia. 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
0: 15, voltando para 7, 11 graus e meia a temperatura. Alô, Cláudio, grande abraço. Beatriz na sintonia, Adriane, Lajeado também, Marisete e a Tânia sintonizadas. Obrigado pelo carinho maravilhoso e bom fim de tarde.
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0: Obrigado pela companhia, gente.
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0: Depois da Voz do Brasil tem a Noite da Emoção. Eu encontro vocês amanhã, 8:30 da manhã, depois do Faixa Policial e do Mano Delega. Banda Versus, Maurício Nunes e também Portal da Serra pra fechar. Juízo, meu povo.

0: está no ar a Voz do Brasil. As notícias do governo federal que movimentaram o país no dia de hoje.
1: Olá, boa noite.
2: Boa noite para você que nos acompanha em todo o país.
1: Segunda-feira, 10 de agosto de 2026.
2: Vamos aos destaques do dia.
1: Agosto Lilás, mês de conscientização pela prevenção e combate à violência contra a mulher.
2: Hoje vamos falar das principais formas de violência e como denunciar.
1: Atualmente existem em todo o país 495 delegacias especializadas de atendimento à mulher. Luana Karen.
3: Em 2025, as unidades realizaram mais de 782 mil atendimentos. Além disso, foram registrados 608 mil boletins de ocorrência.
2: Gás de cozinha já está disponível, vale para a nova recarga do botijão.
1: A recarga poderá ser realizada pelo responsável familiar diretamente em revendas credenciadas. Natália Koslick.
4: Podem participar as famílias com pelo menos duas pessoas em sua composição, renda per capita de até meio salário mínimo e cadastro único atualizado nos últimos 24 meses.
2: E vamos falar sobre o fenômeno climático El Niño que atinge o Brasil.
1: Ele provoca chuvas acima da média, ventanias e ciclones no sul e sudeste do país, além de estiagem no norte, nordeste e centro-oeste.
2: Quem conversa com a gente sobre o tema é Volney Wolf. Ele fala como a população pode buscar mais informações.
5: A primeira coisa é buscar as informações nas defesas civis municipais, ou seja, nos órgãos oficiais, nos órgãos do governo do estado e nos órgãos oficiais do governo federal.
1: Hoje, na apresentação da Voz do Brasil, Mariana Jungmann e Luciano Seixas.
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1: Famílias que têm direito a repor o gás de cozinha já têm acesso ao Vale Recarga.
2: Os beneficiários podem verificar o direito ao benefício no site do Ministério do Desenvolvimento e Assistência Social, Família e Combate à Fome ou no portal da Caixa Econômica Federal.
4: Para ter acesso à recarga do gás do povo, o responsável familiar deve procurar uma das revendedoras que participam do programa em todo o país. Quem explica é a secretária nacional de integração e articulação de plataformas sociais eletrônicas, Ana Lúcia Alonso.
6: Se apresentando na loja ou ligando para ela, você tem o direito de fazer a recarga a cada 2 meses ou a cada 3 meses, de acordo com o tamanho da sua família. Se você encontrou a sua revenda, é só se apresentar e fazer o pagamento da recarga com o cartão da Caixa Econômica Federal com chip, que pode ser o cartão do Bolsa Família, ou então você pode usar o seu celular. Você não precisa de intermediários e você tem garantido com segurança a troca do seu gás para fazer o almoço de todo dia.
4: Podem participar as famílias com pelo menos duas pessoas em sua composição, renda per capita de até meio salário mínimo e cadastro único atualizado nos últimos 24 meses. Os vales recargas são liberados no dia 10 de cada mês, observando a quantidade de botijões a que cada família tem direito ao ano. A periodicidade varia conforme a composição familiar. Domicílios com 2 ou 3 membros, por exemplo, recebem um vale a cada 3 meses. Já as famílias com 4 ou mais integrantes têm direito a um vale a cada 2 meses. As consultas das distribuidoras credenciadas da situação do Vale, assim como de outras informações sobre o programa, podem ser feitas pelos canais oficiais da Caixa e do Ministério do Desenvolvimento e Assistência Social, Família e Combate à Fome. O Disque Social, pelo número 121, é uma das indicações. Reportagem Natália Koslick.
1: Você sabe o que fazer diante de um caso de violência contra uma mulher?
2: Quais serviços buscar ou por qual meio fazer uma denúncia?
1: O Agosto Lilás é uma oportunidade para falar sobre esse tema e conscientizar sobre os direitos das mulheres.
2: O tema da campanha deste ano são os 20 anos da Lei Maria da Penha, considerada um dos marcos na proteção dos direitos da mulher no Brasil.
7: Foi para pedir socorro que, há 2 anos, a vítima de violência, que vamos chamar de Maria, entrou pela primeira vez em uma casa da mulher brasileira.
8: Eu cheguei na casa sem esperança nenhuma, sem expectativa nenhuma, sem norte algum. Eu estava só o farrapo humano, né? Tinha violências que eu nem tinha conhecimento que eram violências, né? Mas assim, é página virada.
7: Criada há 11 anos, a Casa da Mulher Brasileira reúne em um só lugar serviços como apoio psicossocial, delegacia e juizado especializados, defensoria pública, serviço de saúde e alojamento de passagem. Atualmente, há 13 dessas em funcionamento no país, abertas 24 horas por dia, todos os dias da semana. A coordenadora geral de fortalecimento da rede de atendimento do Ministério das Mulheres, Maura Souza, explica como funciona o atendimento.
9: Primeiro, a mulher passa pelo serviço de acolhimento, atendimento psicossocial, e se for um caso por um alojamento de passagem, a gente oferta esse serviço no âmbito da Casa da Mulher Brasileira, além da brinquedoteca, para que essa mulher tenha condições de ter o atendimento nos outros serviços.
7: No agosto lilás, mês de conscientização pelo enfrentamento à violência contra a mulher, a casa reforça a garantia dos direitos das mulheres. A subsecretária de enfrentamento à violência da Secretaria da Mulher do Distrito Federal, Maíra Castro, destacou que, além do apoio imediato, a Casa da Mulher Brasileira também ajuda as vítimas a alcançarem autonomia profissional e financeira.
10: Elas podem fazer cursos, ter essa a empregabilidade, temos mais de 400 mulheres empregadas em diferentes órgãos, estão sempre visando essa oportunidade e uma porta de saída que elas tenham da violência doméstica.
7: O tema deste Agosto Lilás são os 20 anos da Lei Maria da Penha, considerada um dos marcos na proteção dos direitos da mulher no Brasil. Além da agressão física, a norma abrange outras 4 formas de violência contra a mulher. A violência patrimonial, que se caracteriza pela destruição ou retenção de bens, dinheiro ou outros recursos. A violência moral, que ocorre por meio de calúnia, difamação, injúria ou qualquer conduta que atinja a honra e a reputação da mulher. A violência psicológica, caracterizada por atitudes que causam medo, humilhação, ameaças, isolamento e manipulação, e a violência sexual, que é qualquer ato praticado sem consentimento. Em qualquer dos casos, a mulher deve fazer o registro da ocorrência. Os profissionais são qualificados para esse atendimento, de acordo com Mariana Almeida, delegada adjunta da Delegacia de Atendimento à Mulher 2 do Distrito Federal.
11: Esse policial precisa ter a sensibilidade de acolher essa vítima, de acalmá-la para que assim ela consiga, né, relatar o que está acontecendo, e também ele precisa saber o que de fato vai auxiliar essa vítima para poder encaminhá-la a outros órgãos, a outros serviços públicos, porque a gente precisa de toda essa atuação de rede, como prevê a própria lei Maria da Penha.
7: Há em todo o país 495 delegacias especializadas de atendimento à mulher. Em 2025, as unidades realizaram mais de 782 mil atendimentos. Além disso, foram registrados 608 mil boletins de ocorrência e mais de 300 mil inquéritos instaurados e medidas protetivas de urgência solicitadas. As vítimas de violência também podem contar com a Central de Atendimento à Mulher, o Ligue 180. A ligação é gratuita e o serviço funciona 24 horas por dia, todos os dias da semana. Os serviços também podem ser acessados pelo WhatsApp 61 99610 0180 ou pelo e-mail central180@mulheres.gov.br. Mas atenção, se o caso for de emergência, ou seja, se a mulher estiver em risco imediato, a recomendação é acionar a Polícia Militar por meio do 190. Reportagem Luana Karen.
1: A Agência Nacional de Proteção de Dados, a ANPD, abriu um processo de fiscalização contra o Discord.
2: A medida busca apurar possíveis descumprimentos das regras de proteção previstas no Estatuto Digital da Criança e do Adolescente.
1: A fiscalização ocorre após episódio que resultou na morte de uma adolescente de 13 anos.
2: A plataforma terá que informar quais medidas adota para evitar situações de risco. Confira com Thaís de Araújo.
12: Muito popular entre os jogadores online, o Discord é uma plataforma que permite a troca de mensagens por texto, voz e vídeo. O serviço também reúne comunidades em que os usuários podem conversar e interagir em tempo real. Para investigar possíveis falhas na proteção de crianças e adolescentes dentro da plataforma, a Agência Nacional de Proteção de Dados, a ANPD, abriu um processo de fiscalização. O objetivo da agência é verificar se a plataforma está cumprindo as regras do Estatuto Digital da Criança e do Adolescente, o ECA Digital, para prevenir situações que possam colocar menores de 18 anos em contato com conteúdos que incentivem ou facilitem a automutilação e o suicídio. Também serão analisados dados os mecanismos usados pelo Discord para verificar a idade dos usuários e para identificar e retirar conteúdos que violem essas regras, além de comunicação de casos graves às autoridades. A plataforma terá 5 dias úteis para apresentar informações sobre as medidas adotadas para prevenir e combater violações graves contra crianças e adolescentes. Se forem encontradas irregularidades, a ANPD poderá determinar mudanças e aplicar as sanções previstas no ECA Digital. Entre elas, multa de até R$50 milhões por infração. A fiscalização da ANPD é um trabalho conjunto com a Polícia Civil e o CyberLab da Secretaria Nacional de Segurança Pública do Ministério da Justiça e Segurança Pública, que atuam para investigar um grupo criminoso suspeito de incentivo ao suicídio e à automutilação por meio do Discord, resultando na morte de uma adolescente de 13 anos no último dia 22 de julho. Thaís de Araújo para a Voz do Brasil.
1: O fenômeno El Niño já é uma realidade e está afetando o clima no Brasil.
2: Ele provoca chuvas acima da média, ventanias e ciclones no sul e sudeste do país.
1: E estiagem que pode levar à crise hídrica do norte, nordeste e centro-oeste.
2: Mais cedo, nós conversamos com o secretário nacional de Defesa Civil, Volney Wolff, sobre como a população e os municípios podem se preparar para as consequências desses eventos. Acompanhe. Secretário Volney Wolff, seja muito bem-vindo à Voz do Brasil, um prazer ter o senhor com a gente aqui. Vamos começar falando sobre os impactos do El Niño, que já estão sendo sentidos, secretário, especialmente ali no sul do país. O senhor pode fazer pra gente um relato sobre como está a situação por lá? Quais têm sido os principais problemas decorrentes de eventos climáticos e quais os municípios mais afetados?
13: Sim. Mariana, bem, começando aí do início, né? Na verdade, os efeitos do El Niño já são sentidos no Brasil inteiro, né? De sul a norte do país. O aquecimento das águas do Atlântico, que já passam de 2 graus, nos permitem inferir que nós já estamos vivendo um El Niño no grau muito forte, né? Isso quer dizer que vamos ter chuvas intensas na região sul do Brasil, possivelmente ainda na região sudeste, mas teremos também estiagem e escassez hídrica muito, muito forte na região amazônica e na região do nordeste, que a gente já começa a sentir também. Além disso, na região centro-oeste, é possível que tenhamos ainda incêndios e também a região centro-oeste é uma região que tem escassez hídrica e tem chuvas intensas em alguns períodos, né? E ainda, principalmente ali na São Paulo, Rio, ondas de calor prometem ser bastante fortes ainda no ano de 2026. Bom, a gente viu no último mês, especificamente agora em julho, na região sul, especialmente lá no Rio Grande do Sul, chuvas intensas que duraram mais de uma semana. Aliás, elas perduraram por mais de 10 dias. E isso ocasionou elevação dos níveis dos rios, das principais vales de rios do Rio Grande do Sul, que levam água até a bacia do Guaíba, na grande Porto Alegre, né? Então, isso acabou ocasionando danos e prejuízos à população, né? Em muitos dos municípios, a população teve água em suas casas, né? Isso sempre ocasiona um grande problema à população. E agora, na última semana, né? No último final de semana, estava previsto o ciclone extratropical, né? Que é um ciclone que é formado ali na região leste do Brasil, vindo do sul do país, Uruguai, Argentina, em função daquelas massas de ar frio, que ao chegar no continente, geram chuvas intensas, mas pior que isso, né? Nesse caso, ventanias próximas de 100 km por hora e o que aconteceu ali na região metropolitana de Porto Alegre é que a velocidade dos ventos passaram de 100, chegaram a 115, 120 quilômetros, tanto na região metropolitana de Porto Alegre, como lá no sul, na região de Pelotas principalmente, né? E isso traz muitos transtornos à população das cidades.
1: Perfeito, secretário. Como o senhor citou, novos fenômenos climáticos, como tornados e ciclones, ainda são esperados, né? Como é que os municípios podem se preparar para esta situação?
13: Então, eu acho assim, é importante que a população, no primeiro momento, busque informações de órgãos oficiais. Então, a primeira coisa é buscar as informações nas defesas civis municipais, nas prefeituras, ou seja, nos órgãos oficiais, nos órgãos do governo do estado e nos órgãos oficiais do governo federal. Como uma segunda medida, é muito importante que as pessoas busquem medidas de autoproteção. Ao ter um alerta de possível chuvas intensas com ventanias, ou seja, que vai haver em potencial a possibilidade de ocorrer um desastre, que essas pessoas busquem medidas de autoproteção. É importante também, Luciano, que as prefeituras busquem, ao longo dos períodos de preparação, botar em prática os seus planos de contingência. Quando possível, e muitas delas têm feito isso, principalmente na região sul do Brasil, fazer simulados com a população. Tirar os planos de contingência da gaveta e transformar isso em simulados, aonde junto com a população, os órgãos de defesa civis, mas mais que isso, dos sistemas municipais, estaduais de defesa civil, fazem um simulado de como é que seria uma situação de potencial desastre em função, por exemplo, de chuvas intensas.
2: O secretário, e os municípios que já foram atingidos, né? Porque a gente viu aí que no Rio Grande do Sul a coisa já começou a escalar. No caso dos municípios que já foram atingidos, como é que eles devem proceder para conseguir a ajuda do governo federal?
13: A Defesa Civil Nacional, ela orienta desde a decretação da situação de emergência, a solicitação de reconhecimento federal e a elaboração de planos. No primeiro momento, ajuda humanitária, quando for o caso, de restabelecimento, quando há alguma avaria pequena na infraestrutura pública, e em último caso, a orientação sobre a construção de planos de reconstrução naqueles casos onde os danos e os prejuízos na infraestrutura pública foram de maior porte.
1: Perfeito. Secretário, a gente está falando do sul do país, como o senhor colocou, né? Questão de alagamentos, chuvas, tornados, e também o senhor colocou no início, existe o outro lado, né? O agravamento da estiagem em grande parte do país, mais notadamente região centro-norte. Quais são os maiores perigos desta situação?
13: Então, nós não podemos nos esquecer que em 2023, de 23 para 24, no El Niño também muito forte, talvez tenha sido a maior estiagem, a maior crise hídrica que a gente viveu nos últimos tempos na região amazônica, né? Os grandes rios, parte deles secaram, os transportes via navegação ficaram muito prejudicados e nós tivemos que lançar mão, de algumas ações para ajudar os estados do norte. Nós temos equipes em todas as regiões do norte, em todos os estados do norte, mais o centro-oeste, reuniões de capacitação de como a gente deve se preparar para que, em havendo essa situação de crise hídrica, a gente possa trabalhar de maneira muito integrada entre os estados, os municípios e o governo federal, para que as pessoas possam ter o menos possível de impacto nessas situações.
2: Muito bem, nós conversamos com Volney Wolff, secretário nacional de Defesa Civil. Muito obrigada, secretário, pela sua entrevista aqui à Voz do Brasil.
13: Eu que te agradeço, Mariana e Luciano. Muito obrigado pela oportunidade.
1: O Ministério das Relações Exteriores prestou solidariedade à Colômbia depois do terremoto que atingiu o país na manhã desta segunda-feira.
2: O tremor de magnitude 7,4 foi o mais forte registrado no país durante a última década, segundo o Serviço Geológico Colombiano.
1: O Itamaraty acompanha os esforços de busca e de assistência às populações afetadas e manifesta disposição de colaborar com as autoridades colombianas. Até o momento não foram identificados brasileiros entre as vítimas.
2: O governo da Colômbia decretou estado de emergência. Segundo o balanço oficial, ao menos 111 pessoas morreram e 87 ficaram feridas.
1: O plantão consular permanece à disposição para prestar assistência a cidadãos brasileiros em situação de emergência.
2: O atendimento da Embaixada do Brasil em Bogotá pode ser feito por meio do telefone 57-31-0809-6169. Já o plantão consular em Brasília pode ser feito pelo telefone 61-98-260-0610.
1: Começaram as convocações da lista de espera do Fundo de Financiamento Estudantil, FIES.
2: Os inscritos nessa edição que ainda não foram pré-selecionados devem acompanhar a classificação no site do FIES até o dia 24 de setembro para não perder a vaga.
1: A diretora de Políticas de Acesso à Educação Superior do Ministério da Educação, Marina Castro, explica como garantir a vaga.
14: O candidato que for pré-selecionado por meio da lista de espera terá 3 dias úteis a contar da data da convocação para acessar a página do FIES e complementar as informações da inscrição. Na sequência, será a vez de validar a documentação exigida, primeiro na instituição de ensino e depois no banco. Os prazos de cada etapa devem ser observados rigorosamente para evitar a perda da vaga para financiamento do curso.
2: Nessa edição foram disponibilizadas 75.500 vagas, distribuídas em mais de 1.200 instituições privadas de educação superior.
1: Metade das vagas é destinada para estudantes com renda familiar per capita de até meio salário mínimo, inscritos no CadÚnico.
2: Os pré-selecionados devem acompanhar a classificação no endereço fiesseleçãoaluno.mec.gov.br.
1: E estudantes que participam do processo seletivo do ProUni, o Programa Universidade para Todos, e foram pré-selecionados, devem comprovar as informações de inscrição até sexta-feira, dia 14.
2: A documentação exigida deve ser apresentada diretamente na instituição de ensino superior.
1: Os estudantes que recebem bolsa integral do ProUni podem solicitar a bolsa permanência. Saiba como.
15: Estudantes com bolsa integral do ProUni e matriculados em cursos presenciais de turno integral podem solicitar a bolsa permanência, auxílio mensal de R$ 700, concedido pelo Ministério da Educação. O benefício é destinado ao custeio de despesas educacionais e atende alunos de cursos com duração mínima de 6 semestres e média de pelo menos 6 horas de aula por dia. Para receber a bolsa, o estudante também precisa ter conta corrente individual no Banco do Brasil ou na Caixa Econômica Federal, vinculada ao mesmo CPF cadastrado no sistema do ProUni. O auxílio não pode ser acumulado com outras bolsas públicas de mesma finalidade e pode ser suspenso caso a bolsa principal do ProUni seja interrompida ou o aluno deixe um curso integral. O pedido deve ser feito diretamente na coordenação do ProUni da instituição de ensino superior onde o estudante está matriculado. A faculdade verifica se o curso é elegível, realiza o cadastro no sistema e inclui o aluno na relação mensal de beneficiários, conforme a disponibilidade orçamentária do Ministério da Educação. Claudimário Carvalho, para a Voz do Brasil.
2: Desde os 14 anos de forma legal, com remuneração e ainda aprender um ofício.
1: É a aprendizagem profissional, uma modalidade de contratação que combina formação teórica e experiência prática no ambiente de trabalho.
16: Criada no ano 2000, a contratação de aprendizes é voltada a adolescentes e jovens entre 14 anos completos e 24 anos incompletos. O contrato de aprendizagem é registrado em carteira de trabalho, com acesso aos direitos trabalhistas e previdenciários. Entre eles, remuneração proporcional às horas trabalhadas, nunca inferior ao salário mínimo hora, o depósito do Fundo de Garantia do Tempo de Serviço, FGTS, o 13º salário, as férias e o vale-transporte. No entanto, o contrato de aprendizagem tem prazo determinado de até 2 anos e a jornada de trabalho possui regras específicas, de 4 a 6 horas diárias para aprendizes que ainda não concluíram o ensino médio e de até 8 horas diárias para aqueles que já concluíram o ensino médio. Para se candidatar a uma vaga de aprendizagem, o jovem deve estar regularmente matriculado e frequentando uma instituição de ensino. A contratação está vinculada à participação em curso de aprendizagem profissional em instituição habilitada, como SESC, SENAC e SENAT, por exemplo. A contratação de aprendizes é obrigatória para estabelecimentos de qualquer natureza que possuam, no mínimo, 7 empregados em funções que demandem formação profissional. Daniele Popov para a Voz do Brasil.
2: O custo dos alimentos da cesta básica registrou queda em 26 capitais brasileiras no mês de julho.
1: Foi o que mostrou a pesquisa realizada todo mês pela Conab, a Companhia Nacional de Abastecimento, e pelo DIEESE, o Departamento Intersindical de Estatísticas e Estudos Socioeconômicos.
2: Segundo a análise, na comparação entre julho e junho, as maiores quedas ocorreram em Natal, Maceió e Belo Horizonte. Apenas São Luís registrou aumento.
1: Os produtos que tiveram as principais reduções nas capitais brasileiras foram a batata, tomate, café e açúcar.
2: Ainda segundo o levantamento da Conab e do DIEESE, houve também diminuição no preço da carne em 14 capitais.
1: E essas foram as notícias do governo federal.
2: Fique agora com as notícias do Poder Judiciário e do Congresso Nacional. Boa noite.
1: Boa noite para você e até amanhã.
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1: Em seminário, o presidente do STF, do CNJ, fala sobre transparência e confiança pública.
18: Ministro Fachin participa da abertura das celebrações do bicentenário dos cursos jurídicos no Brasil.
1: STJ reconhece validade de tarifa de adiantamento a depositante prevista em contrato bancário.
18: Boa noite, eu sou Marcela Luiz.
1: E eu sou Walter Lima.
18: Presidente do STF e do CNJ, ministro Edson Fachin, abre seminário O Judiciário em Debate, Integridade, Eficiência e Acesso à Justiça.
1: O evento é uma iniciativa do jornal Folha de São Paulo em parceria com a OAB do Estado. Carolina Chaves.
19: O ministro Edson Fachin explicou que o judiciário já avançou muito na transparência e no acesso à justiça com a ajuda da tecnologia, mas é preciso mais para preservar a confiança nas instituições e exercício responsável da função.
20: Precisamos enfrentar com seriedade a agenda de moralização dos gastos públicos, de aprofundar as investigações de corrupção que ainda permanece em nosso país, bem como aperfeiçoar os mecanismos de transparência e encontrar soluções públicas, justas e fiscalmente sustentáveis para questões estruturais do Estado brasileiro, inclusive no que diz respeito ao regime remuneratório da magistratura, que é o que faremos com a proposição de uma lei federal de caráter nacional, cuja minuta estará pronta até o final deste ano.
19: Os encontros acontecem nas manhãs de segunda-feira, nos dias 10, 17 e 24 de agosto.
18: O presidente do STF e do CNJ, ministro Edson Fachin, também participou hoje do início das comemorações dos 200 anos dos cursos jurídicos no Brasil na Faculdade de Direito da Universidade de São Paulo.
1: A cerimônia abriu a programação do bicentenário dos cursos jurídicos no Brasil.
18: Na ocasião, Fachin ressaltou o papel da Faculdade de Direito de São Paulo como espaço de defesa das liberdades públicas, dos direitos humanos e da democracia.
1: Os cursos de direito no país foram criados em 11 de agosto de 1827, por decreto de Dom Pedro I.
18: A Polícia Federal deflagrou hoje uma operação para investigar possíveis irregularidades na aplicação de recursos do regime próprio de previdência social do município de Maceió, em Alagoas.
1: A ação foi autorizada pelo ministro André Mendonça, do STF. Marta Ferreira.
21: Entre os alvos está o Maceió Previdência, autarquia responsável pela análise e concessão de benefícios de pensão por morte e aposentadoria. A Polícia Federal busca esclarecer as circunstâncias do credenciamento, da cotação, da análise de risco, da governança e da tomada de decisão que antecederam os investimentos. A investigação tem como objeto duas aplicações realizadas nos anos de 2023 e 2024, que totalizaram 97 milhões de reais. Na decisão do ministro André Mendonça, ele aponta que houve possível direcionamento dos investimentos e exposição desproporcional do patrimônio previdenciário a ativos de risco elevado e liquidez reduzida.
18: É válida a tarifa de adiantamento a depositante prevista em contrato bancário.
1: Esse entendimento é do STJ, Fátima Uchoa.
22: A tarifa de adiantamento a depositante remunera o serviço prestado quando o banco adianta recursos para cobrir pagamentos que ultrapassam o saldo da conta. Em ação civil pública, o Ministério Público de São Paulo questionou a legalidade da tarifa. O juízo de primeiro grau declarou nula a cláusula contratual, proibiu novas cobranças e determinou a devolução em dobro dos valores pagos. E o Tribunal Estadual substituiu a restituição em dobro pela devolução simples. Na quarta turma do STJ, o ministro relator João Otávio de Noronha explicou que a tarifa de adiantamento a depositante não se confunde com os encargos da operação de crédito e a cobrança é permitida quando há previsão contratual clara e segue normas do Conselho Monetário Nacional e do Banco Central, como nesse caso. Assim, o colegiado deu parcial provimento ao recurso especial do banco e julgou improcedente a ação civil pública.
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18: Uma boa noite.
1: E até amanhã.

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1: Eu sou Paula Groba.
2: E eu sou Ricardo Nakaoka.
1: E estes são os destaques de hoje do Jornal do Senado, que começa agora.
2: Senado inicia a semana de esforço concentrado.
1: Senadora cobra resultados e transparência no uso de verbas para o povo Yanomami.
2: Projeto proíbe que concursos da segurança pública limitem vagas para mulheres.
1: Boa noite.
2: Boa noite.
1: Mais de 2 bilhões de reais foram destinados desde 2023 à proteção do território Yanomami.
2: Mas como esses recursos estão sendo aplicados? Essa foi uma das questões debatidas pela Subcomissão Permanente dos Povos Indígenas Yanomami durante a audiência nesta segunda-feira. Repórter Rodrigo Rezende.
3: O ministro dos Povos Indígenas, Eloy Terena, destacou que os recursos conseguidos por meio dos créditos extraordinários são distribuídos para diversos ministérios e que, no caso da pasta dos povos indígenas, vários eram os desafios enfrentados na área Yanomami, porção do território brasileiro na região norte do Amazonas e de Roraima, equivalente ao tamanho de Portugal.
4: Quando nós assumimos em 2023, desenhamos ali uma estrutura para fazer frente às demandas que estavam colocadas, né? Garimpo ilegal presente na terra indígena, situação de desnutrição e uma ausência de proteção territorial.
3: A senadora Damaris Alves, do Republicanos do Distrito Federal, afirmou que os recursos ainda precisam ser aumentados, mas sempre com cobrança por resultados.
5: Que em 2022, 56% das crianças estavam em estágio de desnutrição. Agora em 26, depois das ações emergenciais, a gente cai para 46. O valor foi pouco.
3: Precisam ser aumentados, mas sempre com cobrança por resultados.
5: Que em 2022, 56% das crianças estavam em estágio de desnutrição. Agora em 26, depois

0: Bolsonaro está pronto para votação no plenário do Senado o projeto que cria o Exame Nacional de Proficiência em Medicina.
1: A discussão ganhou um novo capítulo após o Tribunal Regional Federal suspender as sanções aplicadas pelo governo às faculdades que tiveram baixo desempenho no Exame Nacional de Avaliação da Formação Médica, realizado em 2025. Repórter Douglas Castilho.
2: A controvérsia principal é entre o atual ENAMED, exame realizado ao longo do curso de medicina organizado pelo MEC, e a proposta do PROFIMED, avaliação de proficiência a ser realizada pelo Conselho Federal de Medicina após a graduação em análise no Congresso. Em debate no Senado, o senador Rogério Carvalho, do PT de Sergipe, afirmou que o processo de verificação não pode se dar apenas ao fim do curso.
3: Eu defendo que tem o teste de proficiência, mas ele tem que ser a última etapa de um processo mais amplo de avaliação e que tem que gerar consequências para as escolas que garantem o ingresso.
2: Já o relator do projeto de lei do PROFIMED, senador doutor Irã, do PP de Roraima, reforçou que o Conselho Regulamentador da Profissão, CFM, deve ser o responsável pela certificação.
4: Colocar o PROFIMED, a prova de proficiência, no Ministério da Educação, que tem sido responsável pela proliferação desenfreada de escolas médicas no nosso país, produzindo médicos com baixo conhecimento, colocando a população em alta vulnerabilidade, isso é um perigo para a sociedade.
2: Uma decisão do TRF da primeira região, em 5 de agosto, suspendeu as punições impostas pelo Executivo às universidades com resultados considerados ruins no ano passado, com base no ENAMED.
0: O Senado começou hoje uma semana de esforço concentrado com votações importantes. Os parlamentares terão uma agenda intensa no plenário e nas comissões, com propostas que podem impactar a indústria, o mercado de trabalho e a relação entre contribuintes e o fisco.
1: Entre os destaques está a criação de um programa de estímulo à indústria nacional de fertilizantes. Os detalhes com o repórter Pedro Pincer.
5: A pauta de votações do plenário para esta semana prevê a votação de pelo menos 10 projetos. O primeiro item que deve ser analisado é a criação do Programa de Desenvolvimento da Indústria de Fertilizantes. O objetivo é estimular investimentos na implantação, ampliação e modernização da infraestrutura voltada à produção nacional de fertilizantes e de seus insumos. Para o autor, senador Laércio Oliveira, do Progressistas de Sergipe, a iniciativa busca reduzir a dependência brasileira da importação de fertilizantes e fortalecer a segurança alimentar, a competitividade do agronegócio e a indústria.
6: O Brasil não pode apenas continuar reagindo às crises internacionais. Precisamos nos antecipar a elas. Precisamos construir autonomia. Precisamos fortalecer a nossa indústria. Precisamos garantir estabilidade para quem produz e segurança para quem consome.
5: Na quarta-feira, está prevista a votação do texto da Câmara para o projeto de lei complementar que cria descontos para contribuintes que regularizarem espontaneamente seus débitos tributários e reforça na esfera administrativa a aplicação de decisões do STF e do STJ, e também a criação de dois estatutos, o do aprendiz, que estabelece regras para a jornada de trabalho, novas hipóteses de rescisão do contrato e direitos para essa parcela de trabalhadores, e o da vítima, que reúne em um único texto direitos e garantias hoje distribuídos em diferentes normas para vítimas de crimes e contravenções, calamidades públicas, desastres e epidemias.
0: E após a aprovação no Senado, foi sancionada a lei que permite a destinação ao Corpo de Bombeiros de emendas parlamentares antes exclusivas da área da saúde.
1: Os recursos financiarão atendimentos de urgência feitos pelas corporações. Repórter Marcela Diniz.
7: 40% das ocorrências atendidas por bombeiros no Brasil em 2025 foram do tipo pré-hospitalar, em acidentes e outras situações de urgência. Isso equivale a mais de 1 milhão de emergências. Com a Lei Complementar 234, sancionada no dia 6 de agosto, parlamentares estão autorizados a destinar recursos de emendas da área da saúde para financiar esse tipo de atendimento. Antes, as verbas recebidas pelos corpos de bombeiros estaduais e do Distrito Federal teriam de estar vinculadas à rubrica da segurança pública. O senador Wilder Moraes, do PL Goiano, um dos relatores do projeto que deu origem à lei, ressaltou que os bombeiros atuam em parceria com o Serviço de Atendimento Móvel de Urgência, o SAMU, e afastou a possibilidade de disputa pelo orçamento da saúde pública.
8: Não transfere recursos da saúde para a segurança pública, apenas permite financiar os serviços de saúde que os bombeiros já prestam gratuitamente todos os dias, salvando vidas em todo o Brasil.
7: O dinheiro das emendas

0: Não poderá ser usado pelos corpos de bombeiros para pagar salários nem para custear ações que não estejam ligadas aos atendimentos pré-hospitalares.
1: O Senado pode concluir a votação do projeto que proíbe a limitação de vagas para mulheres em concursos da área de segurança pública.
2: O texto, já aprovado pelas comissões de Direitos Humanos e de Segurança Pública, também reserva pelo menos 20% das vagas para mulheres nas polícias civis, militares e penais, nos corpos de bombeiros e nas polícias institucionais do Judiciário e do Ministério Público. Repórter Bruno Lourenço.
3: O projeto de lei que está pronto para ser votado no plenário do Senado proíbe a limitação de vagas para mulheres em concursos da área de segurança pública. A iniciativa também reserva pelo menos 20% das vagas nos concursos públicos das polícias e bombeiros para o público feminino. A relatora na Comissão de Segurança Pública, senadora Damares Alves, do Republicanos do Distrito Federal, defende a medida.
4: O que queremos? Uma política de valorização da mulher lá na Polícia Militar, no Corpo de Bombeiro, na Polícia Civil.
3: A proposta cria ainda a Política Nacional de Valorização das Mulheres na área de segurança pública, que será condição para o repasse de verbas do Fundo Nacional do Setor, como explicou o relator na Comissão de Direitos Humanos, senador Alessandro Vieira, do MDB de Sergipe.
5: As mulheres na segurança pública são historicamente discriminadas. Isso é um fato incontestável. Uma realidade que se repete em matérias, em casos que todos nós temos em diversas oportunidades de conhecimento.
3: A nova política estabelece igualdade de oportunidades entre mulheres e homens nas carreiras da segurança pública. O fim da exclusividade ou preferência dessas atividades para homens. A rejeição de práticas, atitudes e crenças discriminatórias. E o enfrentamento do assédio e da violência contra mulheres no ambiente de trabalho.
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2: 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Com a edição de Paula Groba e trabalhos técnicos de João Lira, o Jornal do Senado fica por aqui. Acompanhe agora as notícias da Câmara dos Deputados. Boa noite.
1: Boa noite e até amanhã.

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1: Plenário pode votar projeto que prioriza processo sobre crimes de racismo.
2: Câmara retira da Justiça a atribuição de julgar a entidade que atende menores.
1: Parlamentares garantem direitos para a pessoa que tem espinha bífida aberta.
2: Boa noite. Os deputados aprovaram uma proposta que busca garantir direitos a pessoas com espinha bífida aberta. A condição resulta de uma falha congênita no sistema neurológico e gera uma série de dificuldades a quem tem a malformação. A reportagem é de Paula Bittar.
3: A Comissão de Constituição e Justiça da Câmara aprovou uma proposta que classifica a espinha bífida aberta como deficiência para todos os efeitos legais. A espinha bífida é uma condição congênita em que há uma falha no fechamento do tubo neural, estrutura que dá origem ao cérebro, medula e vértebras. Essa falha pode deixar partes da medula expostas ou mal protegidas, resultando em diferentes níveis de comprometimento neurológico. O tipo mais grave e conhecido é a mielomeningocele, em que parte da medula espinhal e os nervos saem por uma abertura nas costas do bebê, formando uma bolsa visível ao nascimento e por isso é chamada de aberta. Essa condição pode causar paralisia nas pernas. De acordo com a proposta, pessoas diagnosticadas com espinha bífida aberta terão atendimento integral pelo Sistema Único de Saúde, sendo assegurado, no mínimo, atendimento por equipe multidisciplinar, acesso a exames complementares, assistência farmacêutica e acesso a modalidades terapêuticas reconhecidas, inclusive fisioterapia e atividade física. O atendimento integral prevê também a divulgação de informações sobre a espinha bífida aberta e as medidas preventivas e terapêuticas disponíveis. A relatora na comissão, deputada Silvia Cristina, do PP de Rondônia, destacou que o projeto garante mais segurança jurídica e facilita o acesso das pessoas aos direitos previstos na Lei Brasileira de Inclusão.
4: Apesar dos avanços na legislação brasileira, muitas pessoas com espinha bífida ainda enfrentam dificuldades para ter condição reconhecida como deficiência e, consequentemente, acessar direitos garantidos. Como relatora, o parecer favorável foi porque entendo que estamos promovendo justiça social, inclusão e dignidade. Estamos garantindo que crianças, jovens e adultos com espinha bífida tenham maior proteção legal, mais acesso às políticas públicas e melhores condições para exercer plenamente sua cidadania.
3: A proposta que classifica a espinha bífida aberta como deficiência para todos os efeitos legais já pode seguir para a análise do Senado, a menos que haja recurso para votação antes pelo plenário da Câmara. Da Rádio Câmara de Brasília, Paula Bittar.
0: Saúde.
5: Leandre, do PSD do Paraná, apresentou o projeto que assegura às pessoas em tratamento contra o câncer o direito de usar lenço, turbante ou cobertura semelhante em fotografias destinadas à emissão, renovação ou segunda via de documentos oficiais de identificação.
2: Leandro explica que a proposta condiciona o uso do acessório à plena visibilidade dos elementos do rosto necessários à identificação biométrica. A deputada ressalta que a proposta também prevê a atualização gratuita da fotografia após o fim do tratamento oncológico.
0: Educação.
5: Professora Luciene Cavalcante, do PSOL de São Paulo, cobra do Senado a aprovação de projeto que cria um piso nacional para os profissionais de apoio técnico, administrativo e operacional da educação básica. A proposta, já aprovada pela Câmara, aguarda análise desde março.
6: Isso seria hoje, em valores, um pouco mais de R$3.800 por 40 horas de trabalho. Infelizmente, a gente não tem ainda leis que garantam o piso e a carreira dos profissionais não docentes. Quem são esses profissionais? São os profissionais que estão nas secretarias da escola, que estão nas inspetorias, que estão na limpeza das escolas, fazendo as merendas. São todos os profissionais que são essenciais para a educação e não são docentes. A escola não é feita só de professores. A gente tem todo um outro corpo de profissionais que precisam ser valorizados e não estão sendo valorizados.
2: Professora Luciene Cavalcante afirma que o Fundo da Educação Básica, o Fundeb, oferece recursos para custear a valorização da categoria. A deputada garante que o Senado já tem assinaturas suficientes para apreciação da proposta.
0: Trabalho.
1: Marreca Filho, do PRD do Maranhão, é autor de projeto que cria diretrizes específicas para a inclusão profissional de adultos com transtorno do espectro autista. O texto prevê qualificação acessível, adaptação dos processos seletivos e apoio para ingresso no mercado de trabalho.
2: Para Marreca Filho, a contratação isoladamente não assegura a inclusão das pessoas com autismo. Ele também propõe acompanhamento no ambiente profissional, além da orientação de gestores e de equipes, para reduzir barreiras que dificultam a permanência e o desenvolvimento na carreira.
1: Doutor Francisco, do PT do Piauí, é autor de projeto que institui 7 de abril como Dia Nacional do Médico Legista. O deputado ressalta que a data faz referência à regulamentação em 1886 da função médico-policial responsável pela realização de perícias a serviço do Estado.
2: Doutor Francisco explica que o médico legista produz provas técnicas usadas na investigação de crimes e nas decisões judiciais. A proposta incentiva campanhas educativas, homenagens e eventos científicos voltados à divulgação dos avanços da medicina legal.
0: Previdência.
1: Eduardo da Fonte, do PP de Pernambuco, apresentou o projeto que cria uma política nacional de proteção às mães solo, com prioridade nos programas federais de combate à pobreza. A proposta prevê o pagamento em dobro dos benefícios de transferência de renda custeados pela União.
2: O projeto de Eduardo da Fonte também prevê atendimento prioritário à mãe solo em programas habitacionais, vagas em creches, qualificação profissional, microcrédito e assistência jurídica. Ele argumenta que a integração das medidas estabelecidas no texto amplia o autonomia das mulheres.
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0: Votação.
1: O plenário da Câmara pode votar em breve projeto que dá prioridade a inquéritos e processos sobre crime de racismo. O texto está em regime de urgência e não precisa passar pelas comissões, como explica o repórter Antônio Vital.
8: O plenário da Câmara dos Deputados pode votar projeto que dá prioridade aos processos e inquéritos relativos a crime de racismo na polícia e no judiciário. A proposta também estabelece procedimentos que os policiais devem seguir ao registrar a ocorrência. Uma das medidas determina que a autoridade policial deve registrar a ocorrência com a classificação própria de crime resultante de discriminação ou preconceito de raça, cor, etnia, religião ou procedência nacional. Dessa forma, as ocorrências não poderão mais ser classificadas como crimes diversos, o que faz com que denúncias de racismo não apareçam nas estatísticas de segurança pública, de acordo com a autora do projeto, deputada Dandara, do PT de Minas Gerais. A proposta obriga ainda o delegado a comunicar o caso imediatamente ao Ministério Público e a justificar por escrito caso opte por não classificar a ocorrência como crime racial. Além disso, dá à vítima o direito de pedir a reclassificação da ocorrência, quando houver decisão nesse sentido. Outro direito da vítima, de acordo com o texto, é ser acompanhada durante toda a fase de inquérito por um advogado ou defensor público. O projeto ganhou regime de urgência, o que permite que seja votado diretamente no plenário, sem passar pela análise das comissões permanentes da Câmara. O texto contém outras medidas que deverão ser seguidas pela polícia ao registrar e investigar crimes de racismo. Uma das diretrizes é evitar a exposição indevida, o constrangimento, a humilhação ou questionamento sobre a vida privada da vítima ou sobre a legitimidade da queixa. A polícia terá ainda que evitar interrogatórios sucessivos sobre o mesmo fato. O regime de urgência foi aprovado de maneira simbólica pelo plenário, mas foi criticado por deputados do Novo, Missão e do PL. Para o deputado Cabo Gilberto Silva, do PL da Paraíba, a legislação atual já prevê pena de prisão para o crime de racismo e o projeto aumenta a discriminação racial.
9: São projetos como esse que faz a discriminação às pessoas, senhor presidente. Ele não vale em nada o povo brasileiro. A legislação já existe, senhor presidente. Quem descumprir a legislação vai pagar e pagar caro, simples. Até porque racismo é crime inafiançável, senhor presidente. É só denunciar que a pessoa vai presa. Sim, direito à fiança, em flagrante delito. Então eu não entendo por que tanta energia para ser gasta com um projeto dessa natureza.
8: De acordo com a autora da proposta, a deputada Dandara, embora a legislação já preveja punição para o crime de racismo, existe uma lacuna em relação ao atendimento humanizado, especializado e à não revitimização de quem faz a denúncia. Segundo ela, a vítima muitas vezes está sujeita a tratamento inadequado, repetição excessiva de depoimentos e questionamentos indevidos sobre a ocorrência.
10: Orienta como que as forças de segurança devem agir para garantir o cumprimento das leis brasileiras que tipificam o racismo e a injúria como crimes inafiançáveis e imprescritíveis. Nós não queremos a revitimização. A pessoa já passa por uma violência, ela não consegue nem sequer registrar o boletim de ocorrência, não consegue dar andamento no processo no Ministério Público, e isso vai acarretando uma série de violências continuadas.
8: Ainda não há data para votação no plenário da Câmara do projeto que dá prioridade aos processos e inquéritos relativos a crime de racismo na polícia e no judiciário. Da Rádio Câmara de Brasília, Antônio Vital.
0: Segurança Pública.
2: Professora Marcivânia, do PCdoB do Amapá, apresentou o projeto que endurece as regras para a concessão de trabalho externo a pessoas privadas de liberdade. A proposta exige o cumprimento de parte da pena, bom comportamento e decisão judicial fundamentada.
5: O texto da professora Marcivânia também obriga o uso de tornozeleira eletrônica durante o período fora do presídio. Além disso, proíbe o benefício para condenados por crimes como feminicídio, latrocínio, crimes hediondos e participação em organização criminosa armada.
2: Daiana Santos, do PCdoB do Rio Grande do Sul, defende o projeto que destina 30% da arrecadação das BETs ao Fundo Nacional de Segurança Pública. O texto também reserva pelo menos 30% de todos os recursos do fundo para prevenir o feminicídio e enfrentar a violência contra a mulher.
5: Daiana Santos avalia que a ampliação do financiamento pode interromper o ciclo de violência antes do desfecho fatal. A deputada cita o monitoramento de agressores, as patrulhas Maria da Penha e as casas de acolhimento entre as ações possíveis.
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0: Justiça.
2: A Câmara aprovou o projeto que retira da Justiça a atribuição de julgar entidades de atendimento a crianças e adolescentes. O texto agora será analisado pelos senadores. A repórter Maria Neves tem os detalhes.
12: A Comissão de Constituição e Justiça da Câmara dos Deputados aprovou o projeto da deputada Laura Carneiro, do PSD do Rio de Janeiro, que retira do Poder Judiciário a tarefa de avaliar a qualidade do trabalho das entidades de atendimento a menores em conflito com a lei. Atualmente, o Estatuto da Criança e do Adolescente determina que essa atribuição cabe aos conselhos tutelares, ao Ministério Público e à Justiça da Infância e da Juventude. As avaliações periódicas são pré-requisito para renovar a autorização de funcionamento das instituições que atendem menores em cumprimento de medida socioeducativa. Na opinião de Laura Carneiro, uma vez que a Justiça é responsável por julgar possíveis irregularidades no funcionamento dessas entidades, o acúmulo das funções de avaliar e julgar pode comprometer a imparcialidade do processo. A deputada também argumenta que os conselhos tutelares e o Ministério Público são os órgãos em melhores condições de avaliar as instituições que atendem crianças e jovens.
13: O Ministério Público é o grande fiscal da lei, fiscal da probidade. Também é uma maneira que os conselhos tutelares, que trabalham com as crianças e adolescentes, podem auxiliar nessa fiscalização. É no Ministério Público e nos conselhos tutelares que você tem as equipes multidisciplinares que sabem fazer fazer esse papel.
12: O Estatuto da Criança e do Adolescente determina que os programas de acolhimento em execução serão reavaliados pelo Conselho Municipal dos Direitos da Criança e do Adolescente, no máximo a cada 2 anos, para receber o atestado de qualidade, que com o projeto passa a ser de responsabilidade apenas dos conselhos tutelares e do Ministério Público, a instituição deve comprovar que atende todos os requisitos previstos na lei. Dentre as obrigações das entidades de acolhimento estão a oferta de atividades educativas, não separar irmãos, promover a participação da criança ou adolescente na vida da comunidade local e incluir pessoas da comunidade no processo educativo. Ainda de acordo com o Estatuto, no caso de programas de acolhimento institucional ou familiar, os avaliadores devem considerar também os índices de sucesso na reintegração ou de adaptação à família substituta. Da Rádio Câmara de Brasília, Maria Neves.
0: Economia.
1: Vander Loubé, do PT de Mato Grosso do Sul, é um dos autores do projeto que cria a figura jurídica das cooperativas solidárias. A proposta estabelece regras próprias para a constituição e o funcionamento dessas organizações voltadas à economia solidária e à inclusão social.
2: O texto também prevê incentivos para fortalecer o setor. Entre as medidas citadas por Vander Loubé estão prioridade em compras públicas, criação de um fundo de fomento e normas específicas para cooperativas de plataformas digitais e de finanças solidárias.
1: Projeto de Valdemar Oliveira, do Avante de Pernambuco, cria o Sistema Nacional de Comunicação Preventiva e Gestão de Riscos de Regularidade Federativa. Ele explica que o objetivo é reduzir bloqueios provocados por pendências de estados, Distrito Federal e municípios.
2: De acordo com Valdemar Oliveira, os entes federados vão receber alertas antecipados para que regularizem dívidas antes de sofrerem restrições. Na visão do parlamentar, a medida busca fortalecer a gestão pública e ampliar a transparência no uso de recursos públicos.
0: Agricultura.
1: Sérgio Brito, do PSD da Bahia, quer promover a discussão sobre os impactos do fenômeno climático Super El Niño na agricultura brasileira. Segundo ele, o debate também deve abordar os reflexos no preço dos alimentos e na segurança alimentar.
2: Sérgio Brito propõe a participação de representantes do governo, de órgãos de meteorologia e de entidades do setor agropecuário. O deputado informa que o objetivo é elaborar estratégias de adaptação às mudanças climáticas e subsidiar políticas públicas para reduzir os impactos sobre a produção rural.
1: Proposta em análise na Câmara reconhece a Axé Music como expressão da cultura nacional. A autora da matéria, Lidice da Mata, do PSD da Bahia, argumenta que o gênero conquistou projeção em todo o país e se consolidou como um dos principais movimentos da música brasileira.
14: A música baiana tomou conta do Nordeste, tomou conta do Sudeste através dos seus principais compositores e cantores que executam, interpretam a chamada música baiana ou axé music. Então, na medida em que esse movimento se transformou num movimento de reconhecimento nacional na prática, é muito importante que nós possamos reconhecer.
2: Lidice da Mata lembra que o axé surgiu na Bahia a partir da mistura de ritmos como samba reggae e se expandiu por todo o país. A parlamentar acredita que o reconhecimento fortalece a cultura e o mercado musical brasileiro.
1: Termina agora o Jornal Câmara dos Deputados, produzido pela Rádio Câmara, com trabalhos técnicos de Everson Urani e apresentação de Márcio Aquilissardi e Val Monteiro. Boa noite.
2: Uma boa noite para você. 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
1: 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E atenção, as redes sociais criaram um tribunal invisível, onde a nossa autoestima é julgada por curtidas e comentários. O que começou como uma diversão virou uma busca incessante.